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0: 2013.
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14: 20:27.
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0: bom demais.
1: 20:32.
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9: 20h46.
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0: do governo federal que movimentaram o país no dia de hoje.
1: Olá, boa noite.
2: Boa noite para você que nos acompanha em todo o país.
1: Segunda-feira, 24 de agosto de 2026.
2: Vamos aos destaques do dia.
1: Saúde.
2: Meu SUS Digital vai oferecer teleatendimentos a mulheres em situação de violência e mães atípicas. Graziele Bezerra.
3: Cada usuária poderá realizar até 10 sessões. Ao final das sessões, a mulher poderá ser encaminhada para a continuidade do cuidado em um centro de atenção psicossocial.
1: Motoristas já podem consultar em um único lugar as passagens por pedágios eletrônicos e verificar se há tarifas pendentes.
2: Plataforma reúne dados sobre registro, situação da tarifa e canal de pagamento. Luciana Colares de Holanda.
4: O pedágio eletrônico, chamado de Free Flow, permite a passagem de veículos pelos pontos de cobrança sem a necessidade de parada em cancelas ou cabines fiscais.
1: Mobilização por pessoas desaparecidas.
2: Familiares podem doar DNA para auxiliar nas buscas. Pablo Mundim.
5: O DNA do familiar é incluído em bancos de perfis genéticos e pode ser comparado com materiais de pessoas encontradas vivas ou mortas cuja identidade ainda não foi confirmada.
1: Hoje, na apresentação da Voz do Brasil, Luciana Vasconcelos e Luciano Seixas.
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1: Pequenas empresas devem ficar de olho. O número de serviços disponíveis em órgãos do Poder Público Federal deve aumentar. E assim, podem surgir novas oportunidades de negócios.
2: E como funciona? Por meio de plataforma, o órgão público divulga uma necessidade de serviço ou de aquisição de alimentos. E os fornecedores cadastrados podem enviar suas propostas com o preço pelo qual realizariam o trabalho.
1: Quem tem mais informações ao vivo é Gabriela Noronha. Boa noite, Gabriela.
6: Boa noite, Luciano. Boa noite a todos os ouvintes da Voz do Brasil. Boa noite, Luciana. Olha, é isso mesmo. Bancos públicos, correios e outras entidades federais, como o Fundo Nacional de Desenvolvimento da Educação, o FNDE, vão utilizar a plataforma Contrata Mais Brasil para contratar microempreendedores individuais em serviços de manutenção e pequenos reparos e também outros serviços. Com a assinatura do termo de adesão nesta segunda-feira, as instituições públicas se somam aos demais órgãos federais, como escolas, prefeituras, governos estaduais e também que já utilizam, né, a ferramenta para contratar os serviços. A lista inclui profissionais de diferentes áreas, como explica o ministro do empreendedorismo, da microempresa e da empresa de pequeno porte, Paulo Henrique Pereira.
7: É a possibilidade de uma escola contratar o pedreiro, o pintor do bairro, que às vezes tem a filha ou o filho estudando na escola, para fazer o serviço público, ao invés de mandar esse dinheiro para uma grande empresa. É um hospital que vai comprar comida de um produtor local, ou uma agência do Banco do Brasil que vai buscar lá a cozinheira para fazer um evento, que é uma empreendedora local, deixando o dinheiro nos territórios, nas localidades.
6: E olha, para participar, o MEI e microempresas devem acessar a plataforma com a conta gov.br, informar o CNPJ, realizar o cadastro no sistema de cadastramento unificado de fornecedores e, quando necessário, selecionar os serviços que oferecem. A partir daí, eles poderão enviar propostas para oportunidades disponíveis em seu município ou região. E a contratação é realizada toda de forma digital e pode ser concluída em até 5 dias. Após a publicação da demanda pelo órgão público. A secretária-geral do Ministério da Defesa, Sinária Wagner Fredo, conta como o sistema auxilia a contratação de serviço nas Forças Armadas.
8: Há uma conexão com os fornecedores locais para serviços de pequena monta. Então, a partir desse valor, que são aquisições até 13 mil, são feitas essas contratações e hoje, dessas 390 unidades cadastradas, 148 já fizeram pelo menos uma aquisição.
6: E olha, a plataforma e o formulário de cadastro para fornecedores e órgãos públicos estão disponíveis no endereço oficial contratamaisbrasil.sistema.gov.br. Luciano.
2: Muito obrigada, Gabriela Noronha, pelas informações ao vivo aqui na Voz do Brasil.
1: governo federal publicou no Diário Oficial resolução que define os segmentos que têm direito a crédito pelo Plano Brasil Soberano.
2: Tem direito a solicitar empréstimos ao BNDES, Banco Nacional de Desenvolvimento Econômico e Social, exportadores afetados pelas tarifas extras impostas pelos Estados Unidos e companhias e fornecedores que estão sofrendo com os conflitos no Oriente Médio.
1: Também podem acessar os recursos, projetos industriais e tecnológicos nas etapas de lavra associadas a beneficiamento, refino ou transformação de minerais.
2: E ainda produtores de fertilizantes e setores industriais de relevância para a balança comercial brasileira.
1: Usa o pedágio eletrônico nas rodovias, aquele que você passa sem parar na cancela e efetua o pagamento depois, agora pode acompanhar seus registros por aplicativo.
2: Em um só local será possível conferir as passagens em pedágios, os valores e até dar uma entrada em contestação.
4: O pedágio eletrônico, chamado de Free Flow, permite a passagem de veículos pelos pontos de cobrança sem a necessidade de parada em cancelas ou cabines fiscais. E a partir de agora, o motorista que usa esse sistema vai poder consultar todos os registros de passagem por meio do aplicativo CNH do Brasil, que tem mais de 81 milhões de usuários. Será possível consultar registros nas rodovias que utilizam o sistema, sejam elas federais ou estaduais. O ministro dos Transportes, Jorge Santoro, deu detalhes sobre a plataforma.
9: Qualquer pessoa pode consultar as suas passagens nos postos de Free Flow no país inteiro. Com o aplicativo ela vai ter a noção exata se passou ou não passou, quando ela passou, em qual rodovia ela passou. Agora ele tem um órgão oficial que é a Senatran que diz, ele passou ali realmente. Ah, mas eu não passei. Então ele vai lá no aplicativo, ele pode fazer a contestação. Eu não passei, não concordo com aquela cobrança. Até nisso o aplicativo é mais moderno.
4: Hoje, 14 concessionárias já estão integradas à plataforma. O aplicativo envia notificações sobre a cobrança e o motorista tem até 30 dias para pagar pela passagem no pedágio. Mas atenção, o pagamento não é feito pela plataforma. O CNH do Brasil direciona o usuário ao canal disponibilizado pela concessionária. Reportagem Luciana Colares de Holanda.
1: Parentes de desaparecidos contam com a tecnologia para ajudar na localização dessas pessoas.
2: Em todo o país, postos de coleta de DNA do Ministério da Justiça e Segurança Pública estão preparados para receber os familiares que ainda não tenham doado material genético.
1: A doação é simples e aumenta as chances pela busca da pessoa que desapareceu.
10: São 342 postos de coleta disponíveis em todo o país. A coleta é uma forma de ampliar as chances de identificação de pessoas desaparecidas. O secretário nacional de segurança pública, Chico Lucas, explica que o DNA do familiar é incluído em bancos de perfis genéticos e pode ser comparado com materiais de pessoas encontradas vivas ou mortas, cuja identidade ainda não foi confirmada.
11: Existe, então, um universo de pessoas que ainda possam ser identificadas. Por quê? Porque muitas vezes os parentes não vão atrás, os parentes não sabem. A amostra só pode ser usada para fins de localização de desaparecidos, porque a pessoa pode ter receio de ser, por exemplo, comparado com um criminal. Então, essa identificação não serve a fins criminais, só civis.
10: Desde 2021, foram 815 identificações de pessoas desaparecidas através dos bancos de DNA. A recomendação é que participem da campanha, preferencialmente familiares biológicos diretos, pai ou mãe, filhos ou irmãos da pessoa desaparecida. Menores de idade também podem participar, acompanhados e autorizados por um responsável. A coleta é simples, feita com um cotonete ou uma pequena esponja na parte interna da bochecha. Não é necessário estar em jejum. Simone de Jesus, da Coordenação de Políticas sobre Pessoas Desaparecidas do Ministério da Justiça, defende que o procedimento ajuda na identificação.
12: Quem tem um familiar desaparecido, que doe seu material, que isso é uma possibilidade muito importante de poder resolver e ter uma resposta numa situação que a gente sabe que é tão desesperadora para todos os familiares.
10: Quem já forneceu DNA em campanhas anteriores não precisa repetir o procedimento. O perfil continua armazenado e pode ser comparado em novos registros. O familiar deve procurar os postos indicados pelo Ministério da Justiça, munidos de documento de identificação, o memorando de encaminhamento da delegacia e, se possível, documentos da pessoa desaparecida. Reportagem Pablo Mundim.
2: Os endereços dos postos de coleta podem ser consultados em gov.br/MJ.
1: Escuta, acolhimento e orientação a mulheres em situação de vulnerabilidade.
2: A partir de hoje serão disponibilizados 100 mil teleatendimentos a elas pelo SUS.
1: Conheça os detalhes na reportagem de Graziele Bezerra.
13: O serviço é voltado a mulheres em situação de violência, mães atípicas e mulheres que cuidam de familiares com deficiência ou doenças raras. A expectativa é realizar até 100 mil teleatendimentos por mês a partir desta segunda-feira. As consultas poderão ser agendadas via Meu SUS Digital, como explica a secretária de Atendimento Especial da Saúde do Ministério da Saúde, Ana Luísa Caldas.
14: Essa oferta de maneira remota, de maneira na palma da mão, para a gente facilitar e, de fato, conseguir superar algumas barreiras de acesso. A gente sabe que a gente ainda não consegue ter a capilaridade que a gente gostaria de ter de serviços especializados em todos os territórios nacionais. Então, por que não utilizar também da saúde digital, atendimento remoto, a favor e em prol dessas pessoas no território?
13: Para agendar um atendimento, basta acessar o aplicativo Meu SUS Digital com a conta gov.br, selecionar a opção Acolhe Mais e realizar o cadastro. Em até 24 horas, a paciente receberá o contato da equipe do SUS para escolher a data e o horário da consulta. Cada usuária poderá realizar até 10 sessões, com possibilidade de realizar um novo ciclo quando necessário. Especialistas em saúde mental foram capacitadas para identificar situações de risco em que a paciente esteja, como explica o ministro da Saúde, Alexandre Padilha.
15: Começa com a psicóloga, combinando com aquela mulher, qual que é a palavra que você pode usar como código para interromper a consulta, se você se sentir em situação de risco, se o agressor passar por aqui, entrar por aqui, né? O papel vai ser acolher e buscar construir um conjunto do cuidado junto ali com o município, junto com a rede local, com as potências que a rede local tem, né?
13: Ao final das sessões, a mulher poderá ser encaminhada para a continuidade do cuidado em um centro de atenção psicossocial ou em um outro serviço da rede. O teleatendimento está disponível de segunda a sexta-feira, das 8 da manhã às 8 da noite, e aos sábados, das 8 da manhã às 2 da tarde. Reportagem Graziele Bezerra.
2: E uma ferramenta digital ajuda quem deseja se livrar do vício em bebidas alcoólicas.
1: Disponível no Meu SUS Digital, o Modera Brasil disponibiliza testes, dicas e informações e pode recomendar ao usuário a procurar ajuda médica.
2: O tratamento para o alcoolismo está disponível no Sistema Único de Saúde.
16: Davi Alves de Souza, morador de Brasília, é filho de um pai alcoólatra e perdeu a mãe aos 7 anos de idade. Ele conta que encontrou na bebida uma forma de preencher o vazio deixado pela mãe. Aos 42 anos, decidiu buscar ajuda para abandonar a dependência.
17: Pedi trabalho, pedi esposa, falei assim, eu não quero mais, eu acho que eu vou conseguir, eu tenho certeza que eu vou conseguir.
16: Dados do Ministério da Saúde apontam que cerca de 20% dos brasileiros com mais de 18 anos ingerem pelo menos 6 doses de álcool em uma única ocasião. O consumo excessivo é um dos principais fatores de risco para diversas doenças. Também provoca prejuízos emocionais e sociais, como lembra a gerente do Centro de Atenção Psicossocial, Álcool e Outras Drogas de Samambaia, Gabriele Tereza de Jesus.
18: Normalmente a família chega um momento que não quer mais, nem os filhos, nem a esposa, então eles vêm na questão do trabalho, deixam de ir ao trabalho ou perdem o emprego, ficam em situação de rua.
16: A ferramenta ferramenta Modera Brasil, disponível no Meu SUS Digital, oferece meios de prevenção ao uso exagerado de bebidas alcoólicas. O aplicativo permite ao cidadão avaliar o padrão de consumo e recomenda, quando necessário, procurar os serviços da rede pública de saúde. O Modera Brasil foi desenvolvido pela Universidade de São Paulo em parceria com o Ministério da Saúde, como explica a secretária de Atenção Primária à Saúde, Ana Luísa Ferreira Caldas.
19: O aplicativo ele vem como uma ferramenta de autocuidado apoiado para fazer a avaliação do nosso consumo alcoólico enquanto cidadãos, mas também traz diversas ferramentas dentro do próprio aplicativo para educação em saúde, traz o consumo, né, de quanto que custa esse consumo alcoólico que as pessoas acabam utilizando na sociedade de maneira geral, exatamente para a gente poder fazer promoção da saúde, levar o autocuidado apoiado e conhecimento técnico baseado em evidência para a população se sentir também segura com as informações na palma da mão.
16: E para quem precisa de ajuda para enfrentar problemas relacionados ao consumo de álcool, a Unidade Básica de Saúde é a primeira porta de entrada para o cuidado no SUS. As equipes orientam como reduzir ou interromper o consumo e oferecem ainda tratamento de saúde para doenças associadas ao uso de bebidas e, quando necessário, encaminham para um atendimento especializado nos centros de atenção psicossocial, álcool e outras drogas, CAPS. Reportagem Cleide Lopes.
1: A vacinação de crianças e adolescentes menores de 15 anos segue em todo o país até 1º de setembro dentro da campanha nacional de multivacinação.
2: Pais e também responsáveis devem procurar uma unidade de saúde e levar a caderneta de vacinação em papel ou pelo Meu SUS Digital para conferir se há doses em atraso e manter a proteção contra mais de 20 doenças.
1: No último sábado, o Dia D reforçou a mobilização com atendimento em unidades de saúde, pontos móveis e espaços públicos.
20: Em Brasília, o servidor público Daniel Moreira aproveitou o dia de folga para atualizar a caderneta de vacinação dos filhos.
21: Eu trouxe as crianças para verificar se a cobertura vacinal estava adequada, se não. E aproveitei e também verifiquei se as minhas vacinas estavam em dia.
20: Famílias inteiras reservaram o sábado para ficar em dia com a saúde. Unidades básicas de todo o país abriram as portas para a campanha de multivacinação. O ministro da Saúde, Alexandre Padilha, falou da importância da vacina.
22: Vocês, pais e mães atuais, só não têm paralisia infantil, só não tiveram meningite, só não tiveram sarampo, porque um dia o seu pai e a sua mãe saiu de casa e te levou para vacinar. Hoje a vacina está o ano inteiro lá. Se tiver dificuldade de levar na unidade de saúde, faz uma autorização para tomar a vacina na escola, que as equipes de saúde da família de todo o país vão até as escolas vacinar as crianças. Então tem toda a oportunidade para vacinar, manter sua criança protegida.
20: Por causa do surgimento de um surto de sarampo em vários países das Américas, a vacinação contra a doença está sendo reforçada, como destacou o ministro Alexandre Padilha.
22: Quem é de São Paulo, São Bernardo e Guarulhos, são três cidades que hoje tem pouco mais de 20 casos identificados desde o começo de julho, precisa tomar a vacina do sarampo, mesmo se achar que está com a caderneta atualizada.
20: O dia D de vacinação também atraiu idosos e gestantes aos postos de vacinação. Foi o caso da aposentada Dalva Dourado.
23: Sem as vacinas, né, como que a gente vai se livrar das epidemias, das doenças? Tem que vacinar.
20: Já a bancária Ana Paula Medeiros trouxe o filho e acabou também sendo vacinada.
24: Eu tomei 3, todas que estavam em atraso, e aí agora já está tudo em dia.
20: A pequena Maria Clara de Andrade, de 10 anos, resumiu bem o sentimento de estar imunizada.
25: Se você pegar uma doença, pode ser pior do que vacinar, bem pior.
20: A campanha segue até o dia 1º de setembro com a oferta de 20 vacinas do calendário nacional. A estratégia protege contra doenças graves como meningite, tuberculose, hepatite e cânceres associados ao HPV. Reportagem Luana Karen.
2: Já está disponível para consulta o 4º e último lote da restituição do Imposto de Renda 2026.
1: O valor pode ser creditado na conta do contribuinte até o dia 31 de agosto.
2: A consulta ao lote pode ser feita no portal ou no aplicativo da Receita Federal.
0: A consulta ao quarto lote de restituição do Imposto de Renda à Pessoa Física de 2026 começa nesta segunda-feira, dia 24 de agosto. O lote também inclui restituições residuais de anos anteriores. São 521.935 restituições, que somam quase R$1.240.000. O crédito será realizado em 31 de agosto e é feito somente em conta do titular da declaração. Entre os beneficiados estão contribuintes com prioridade legal, como idosos, pessoas com deficiência ou doença grave e contribuintes cuja a principal fonte de renda seja o magistério. A consulta pode ser feita no portal da Receita Federal, gov.br/Receita Federal, em Meu Imposto de Renda e depois em Consultar Minha Restituição. Também é possível verificar a situação pelo aplicativo da Receita Federal. Se houver pendências na declaração, o contribuinte pode corrigir as informações por meio de uma declaração retificadora. Dilson Santa Fé, para a Voz do Brasil.
1: Foi apresentada esse mês a versão atualizada de uma publicação com o mapeamento de riscos para a prevenção de desastres naturais no país.
2: O texto traz avanços científicos e técnicos das últimas décadas, desde a obra original publicada em 2007.
1: O objetivo é apoiar os municípios na elaboração de planos, projetos e obras de redução de riscos diante dos impactos trazidos pelas mudanças climáticas.
2: Entre elas, o fenômeno do El Niño, que traz impactos como chuvas acima da média na região sul e seca e calor acentuados na porção norte.
1: Foi o que apontou Rodolfo Moura, diretor do Departamento de Mitigação e Prevenção de Risco do Ministério das Cidades.
3: Só é possível atuar nos desastres se a gente conhece o risco. No momento que a gente está vivenciando agora, de crise climática, de possível intensificação dos processos com El Niño que se avizinha. Então a gente entende que é um documento que pode já surtir efeito como um documento que pode trazer ações de prevenção de norte a sul do Brasil.
2: A publicação está disponível no site gov.br/cidades.
1: A música brasileira e suas partituras agora na internet.
2: Um espaço onde notas, acordes e melodias que fazem parte da nossa história estão a um clique de distância.
1: O novo portal de partituras amplia o acesso a esse patrimônio musical, colaborando também para o ensino musical brasileiro.
5: Chico Buarque, Tom Jobim, Hermeto Pascoal, nomes da música brasileira que agora tem partituras de suas composições reunidas na plataforma online Partituras Brasileiras. A diretora do Centro de Música da Fundação Nacional de Artes, FUNARTE, Eulícia Esteves, explica o que é possível encontrar no site.
6: Partituras do nosso cancioneiro popular, partituras de música de concerto, de compositores brasileiros, ou seja, é uma plataforma de partituras de compositores nacionais, para várias formações, para orquestras, para bandas e para instrumento solo também.
5: O acervo contempla materiais voltados ao ensino musical. Além das partituras, é possível também conhecer obras da música brasileira em formato digital. Na plataforma, o usuário pode pesquisar em itens como catálogo geral, ensino musical e Bienal da Música Brasileira Contemporânea. Eulícia Esteves, da FUNARTE, destaca quem pode usar o material.
6: Músicos, professores, pesquisadores, amantes da música brasileira de uma forma geral.
5: A plataforma vai permitir o aumento gradual do acervo, como explica o músico, pesquisador e professor Renato Borges.
7: Porque já existe uma quantidade razoável de repertório que é disponibilizado, né, e em projetos digitais a tendência é que essa quantidade vai aumentar com o passar do tempo.
5: A pesquisa da partitura pode ser feita pelo nome do compositor, título da obra e formação instrumental, como banda marcial, por exemplo. Também é possível pesquisar por diferentes instrumentos e tipos de voz, como soprano e tenor. O endereço da plataforma é partiturasbrasileiras.funarte.gov.br. Reportagem, Márcia Fernandes.
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2: lista de espera do programa Universidade para Todos, o ProUni, para o segundo semestre do ano, recebe manifestações de interesse nos dias 26 e 27 de agosto, quarta e quinta-feira.
1: Podem participar os candidatos que não foram pré-selecionados nas chamadas anteriores e aqueles que não conseguiram vaga por falta de formação de turma.
2: O processo é gratuito e deve ser feito pelo Portal Único de Acesso ao Ensino Superior.
1: E essas foram as notícias do governo federal.
2: Uma realização da Secretaria de Comunicação Social da Presidência da República.
1: Com produção da empresa Brasil de Comunicação.
2: Fique agora com as notícias do Poder Judiciário e do Congresso Nacional. Uma boa noite.
1: Boa noite para você. Até amanhã.
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10: Supremo inicia audiência pública para debater a constitucionalidade de dispositivos da lei antifacção.
11: TST discute o controle do uso de banheiro no trabalho.
10: STJ decide que judiciário só pode determinar tratamento pelo SUS no exterior em situações excepcionais.
11: Boa noite, eu sou Arthur Filho.
10: E eu sou Walter Lima.
11: O Supremo iniciou hoje uma audiência pública para debater a constitucionalidade de dispositivos da lei antifacção.
10: Ao todo, 48 expositores foram admitidos para apresentar argumentos técnicos sobre dispositivos da nova legislação, que são questionados em 4 ações diretas de inconstitucionalidade em tramitação na corte.
11: Oficialmente denominada Marco Legal do Combate ao Crime Organizado, a lei que entrou em vigor em março alterou o Código Penal, o Código de Processo Penal e outras leis penais.
10: O texto define como facção criminosa o agrupamento de pelo menos 3 pessoas que empreguem violência, grave ameaça ou coação para exercer controle territorial ou social, intimidar a população e autoridades ou atacar serviços estruturais essenciais. A audiência será retomada amanhã pela manhã e se estende na parte da tarde.
11: Judiciário só pode obrigar o SUS a custear tratamento médico no exterior em casos excepcionais, como comprovação de que não há tratamento eficaz disponível no Brasil.
10: Para o STJ, o direito à saúde não garante acesso à melhor tecnologia médica disponível no mundo. Fátima Uchoa.
12: Com esse entendimento, a segunda turma do STJ manteve a negativa do TRF4 para que a União custeasse o transplante intestinal e o tratamento de uma menina de 11 anos em hospital dos Estados Unidos. O ministro relator Marco Aurélio Belize explicou que havia dados técnicos sobre hospitais brasileiros habilitados para o referido transplante. O ministro também ressaltou que a proteção integral assegurada a crianças e adolescentes não afasta a necessidade de observar os critérios técnicos, a organização do SUS e a igualdade na distribuição de recursos, devendo a proteção integral ser harmonizada com a sustentabilidade do sistema e com as escolhas legítimas de política pública.
11: O TST faz audiência pública nesta terça-feira para debater o controle e a limitação do uso de banheiro por empregados durante o trabalho.
10: O assunto diz respeito principalmente a setores específicos como teleatendimento e frigoríficos. Simone Moura.
14: Para muitos trabalhadores, o tempo de trabalho é tão cronometrado que é difícil até ir ao banheiro durante o serviço. Mas essa é uma necessidade básica de qualquer pessoa. Por isso, o assunto virou tema de audiência aqui no TST. O Tribunal Superior do Trabalho quer ouvir trabalhadores, empresários, médicos, para discutir a possibilidade de acordos e convenções coletivas flexibilizarem regras relacionadas ao uso de banheiros em atividades como teleatendimento e frigoríficos. A audiência será realizada às 2 horas da tarde desta terça-feira na sede do TST, com transmissão ao vivo pelo canal do Tribunal no YouTube.
11: Participação dos eleitores é destacada pelo presidente do TSE durante eleição simulada no Maranhão.
10: Teste reuniu mais de 1000 eleitores e reproduziu as condições de uma eleição real. Vitor Struck.
26: A participação dos eleitores é fundamental para garantir a força e a legitimidade da democracia. A avaliação é do presidente do TSE, ministro Cássio Nunes Marques, que acompanhou uma eleição simulada em Paulino Neves, no Maranhão. A iniciativa, promovida pelo TRE do Maranhão, é acompanhada pelo TSE. Funcionou como um ensaio para as eleições gerais de 2026. A simulação reproduziu as etapas de uma eleição real, desde o primeiro voto até a emissão do boletim de urna no fim do dia. Técnicos e observadores do TSE acompanharam a operação. Segundo o presidente do tribunal, o uso da tecnologia na justiça eleitoral tem como objetivo garantir que a vontade do eleitor seja registrada de forma exata, transparente e segura.
13: A tecnologia, para essa justiça especializada, nunca representou um fim em si mesmo, mas sim o meio pelo qual garantimos que a vontade do eleitor seja registrada de forma exata, transparente e inviolável.
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11: A você, uma boa noite.
10: E até amanhã.
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1: Eu sou Paula Groba.
2: E eu sou Ricardo Nakaoka.
1: E estes são os destaques de hoje do Jornal do Senado, que começa agora.
2: Fim da escala 6x1 é defendida em sessão de homenagem ao Tribunal Superior do Trabalho.
1: PEC com mudanças na segurança pública chega ao Senado.
2: Campanha mobiliza familiares de desaparecidos para coleta de DNA.
1: Boa noite.
2: Boa noite.
1: O mundo do trabalho mudou, os desafios também. A inteligência artificial, a automação e as plataformas digitais estão transformando profissões, jornadas e relações entre trabalhadores e empregadores. Em meio a tantas mudanças, velhos problemas permanecem, mas ganham novas formas.
2: Uma sessão especial do Senado celebrou nesta segunda-feira os 80 anos do Tribunal Superior do Trabalho. Durante o evento, parlamentares e representantes da Justiça Trabalhista defenderam o fim da escala 6x1 e o combate à precarização no mercado laboral. A repórter Marcela Diniz traz os detalhes.
3: Em 1946, o então Conselho Nacional do Trabalho passou a integrar oficialmente o Poder Judiciário e a se chamar Tribunal Superior do Trabalho. De lá até hoje, muita coisa mudou nas relações entre patrões e empregados. Terceirização, trabalho intermitente e outros tipos de contrato que não abrangem direitos. Direitos que eram consagrados em outros tempos, como férias remuneradas e auxílio-doença. A tecnologia também impactou o mundo laboral. Diante dessa realidade, a Justiça do Trabalho precisa compreender os novos cenários e assegurar proteção ao elo mais fraco, o trabalhador. O presidente do TST, ministro Luiz Felipe Vieira de Melo Filho, comentou esse desafio.
4: A inteligência artificial, a automação, a economia digital e o trabalho intermediado por plataformas já fazem parte da realidade de milhões de pessoas. A própria noção de tempo e local de trabalho passa por profundas mudanças. A velha exploração do trabalho assume novas faces e desafia cotidianamente o mistério de distribuir justiça social.
3: O senador Paulo Paim, do PT do Rio Grande do Sul, defendeu que o Congresso aprove leis que garantam proteção trabalhista e o direito de viver para além do trabalho.
5: É urgente que o Brasil ponha o fim da escala 6x1 e promova a redução da jornada de trabalho para 40 horas semanais sem redução salarial. Isso é modernizar as relações de trabalho.
3: Ministros do TST já defenderam publicamente a aprovação da proposta de emenda à Constituição que acaba com a escala 6x1 e reduz a jornada máxima para 40 horas semanais. A PEC está na Comissão de Constituição e Justiça do Senado.
1: O Senado analisa o projeto de lei que torna obrigatória a realização do teste do bafômetro ou exames toxicológicos para todos os condutores envolvidos em acidentes de trânsito.
2: A proposta também estabelece que o crime de homicídio culposo ao volante sob efeito de álcool ou drogas seja inafiançável. A reportagem é de Bruno Lourenço.
6: O projeto torna obrigatória a testagem de alcoolemia ou de outras substâncias psicoativas em motoristas envolvidos em sinistros. O autor, senador Fabiano Contarato, do PT do Espírito Santo, que já foi delegado, afirma que a medida busca evitar dúvidas na perícia e agilizar a identificação de casos de embriaguez logo após a ocorrência.
7: O que o projeto faz é que, em estado flagrancial, ele vai ser preso em flagrante. Aí o juiz, na audiência de custódia, é que vai avaliar se ele vai manter a prisão em flagrante ou se ele vai converter a prisão em flagrante preventivo.
6: Além da testagem compulsória, a proposta veda a concessão de fiança nos casos em que o motorista alcoolizado ou drogado causar a morte de outra pessoa. A medida já foi aprovada na Comissão de Segurança Pública.
1: E a segurança pública pode ganhar novas regras diretamente na Constituição. A chamada PEC da Segurança Pública começa a avançar no Senado após ser enviada à Comissão de Constituição e Justiça. Entre outros pontos, a proposta prevê maior integração das ações de segurança entre União, estados e municípios.
2: Com a escolha de um relator, o texto poderá entrar na fase de discussão. Os detalhes com o repórter Herman Kulitz.
8: A chamada PEC da Segurança Pública busca modificar a Constituição com o objetivo de combater com mais rigor o crime organizado, de ampliar a atuação da Polícia Federal, de criar polícias municipais, de aumentar os recursos para a segurança pública e para o sistema penitenciário, além de trazer outras medidas que ajudem no enfrentamento da criminalidade. Como destacou o relator da proposta, senador Rogério Carvalho, do PT de Sergipe.
9: Para que a gente possa aprovar definitivamente uma emenda constitucional que defina claramente o financiamento do sistema prisional brasileiro, que a gente possa integrar os órgãos de segurança pública, municipais, estaduais e federal, que a gente possa integrar as inteligências e com isso ter mais financiamento e mais gestão da segurança pública, responsabilizando todos os entes federados e assim garantir ao povo brasileiro o direito à segurança, à liberdade de ir e vir.
8: Após análise na comissão, o texto poderá seguir para o plenário do Senado, onde precisará de pelo menos 49 votos favoráveis em 2 turnos para ser aprovada.
1: E familiares de pessoas desaparecidas podem procurar até a próxima sexta-feira pontos de coleta em todo o país para fornecer o material genético.
2: O DNA poderá ser comparado com bancos de dados e auxiliar na identificação e localização de desaparecidos. Repórter Rodrigo Rezende.
10: Até a próxima sexta-feira, 28 de agosto, familiares de pessoas desaparecidas podem entrar em contato com as secretarias de segurança dos 26 estados do país e do Distrito Federal para que profissionais façam a coleta de DNA e outros materiais que permitam o auxílio na busca pelos desaparecidos. A presidente da Comissão de Direitos Humanos do Senado, senadora Damaris Alves, do Republicanos do Distrito Federal, afirma que a situação é urgente.
11: A Comissão de Direitos Humanos tem dado uma atenção especial porque hoje no Brasil nós estamos com mais de 100 mil pessoas desaparecidas. E mais de 55 mil são crianças. Onde estão nossas crianças?
10: A coleta de DNA é indolor e deve ser preferencialmente feita por familiares de primeiro grau da pessoa desaparecida, caso de pai, mãe, filhos ou irmãos. Para mais informações, acesse gov.br/MJ.
1: O projeto que transforma em lei o mapa do caminho para zerar o desmatamento e fazer a transição energética no Brasil está em análise nas comissões do Senado.
2: A ideia de mapa do caminho foi apresentada pelo Brasil na COP30 no ano passado em Belém. Repórter César Mendes.
12: O projeto do senador Beto Faro, do PT do Pará, inclui na Política Nacional sobre Mudança do Clima os mapas para uma transição justa à economia de baixo carbono e para o desmatamento zero. Segundo o autor, a medida transforma essas diretrizes em política de Estado e pode servir de referência a outros países em desenvolvimento. O climatologista Carlos Nobre também defende ações de restauração florestal em grande escala.
13: 4 biomas brasileiros estão na beira do ponto de retorno: Amazônia, Cerrado, Pantanal e Caatinga. É essencial que o Brasil vá nessa linha desses mapas.
12: O mapa do caminho vai permitir um planejamento de longo prazo para o Brasil reduzir suas emissões e combater o desmatamento, alinhado com os compromissos internacionais assumidos no Acordo de Paris.
14: Eleições 2026.
1: O dinheiro é um dos combustíveis das eleições. É ele que ajuda a financiar campanhas, pagar equipes, produzir materiais e levar candidatos até os eleitores. Neste ano, quase 5 bilhões de reais estarão disponíveis para a disputa eleitoral.
2: Mas afinal, de onde vem todo esse dinheiro? E como ele é dividido entre partidos e candidatos? A repórter Patrícia Oliveira explica.
15: O fundo eleitoral é formado por dinheiro público e é destinado apenas para as campanhas em ano de eleições. Em 2026, dos quase 5 bilhões de reais para os 30 partidos registrados no TSE, o PL é que vai ficar com a maior fatia, cerca de 882 milhões de reais. A divisão leva em conta o tamanho das bancadas na Câmara e os votos recebidos pelos partidos na eleição anterior para deputado federal. Também considera a representação no Senado e 2% são divididos igualmente entre todas as legendas. Os partidos definem como distribuir a sua parcela entre os candidatos, como explica o cientista político Rafael Favetti.
16: Os partidos, a rigor, podem usar livremente, tal qual a sua diretoria executiva queira usar na campanha. Porém, os partidos prestam contas à Justiça Eleitoral terminadas as eleições.
15: O eleitor pode acompanhar essa prestação de contas dos partidos pelo site do TSE.
2: Portal e-Cidadania. Apresente sua ideia legislativa, participe de audiências públicas e sabatinas, ou opine sobre uma proposta em debate no Senado. 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
2: Com a edição de Paula Groba e trabalhos técnicos de João Lira, o Jornal do Senado fica por aqui. Acompanhe agora as notícias da Câmara dos Deputados. Boa noite.
1: Boa noite e até amanhã.

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1: Projeto estimula energia limpa em assentamentos da reforma agrária.
2: Deputados atualizam regulamentação dos profissionais da radiologia.
1: Propostas ampliam controle sanitário sobre suplementos alimentares.
2: Boa noite. Projetos que ampliam o controle sanitário sobre suplementos alimentares estão prontos para serem incluídos na pauta de votações do plenário da Câmara. Saiba mais sobre o assunto na reportagem de José Carlos Oliveira.
3: O deputado Felipe Carreiras, do PSB de Pernambuco, acredita em rápida aprovação de propostas que ampliam o controle sanitário e as punições para fraudes e publicidade enganosa em torno dos suplementos alimentares. Os três projetos de lei foram recomendados pelo grupo de trabalho que ele coordenou na Câmara dos Deputados, já tiveram regime de urgência aprovado e, portanto, estão prontos para votação no plenário. Além de criminalização e aumento de multa diante de irregularidades, as propostas têm foco em segurança alimentar.
4: Nós temos a grande chance de ter uma legislação moderna, de referência internacional, na medida que nós procuramos enxergar todos os mercados mundiais que comercializam suplemento. A gente pensa na proibição e uma multa para a rede social que estiver possibilitando esse tipo de propagação discriminada, assim como as big techs que ofertam no Mercado Livre, no Amazon, na Shopee, esse tipo de produto. Pior do que a suplementação inadequada é a substância falsificada. E está entrando no Brasil, sendo sugerida por esses digital influencers que não tem nem informação médica.
3: Entre 2000 e 2025, 63% dos processos analisados pela Agência Nacional de Vigilância Sanitária foram relacionados a suplementos, envolvendo uso de anabolizantes, manipulação do teor de proteínas e rótulos irregulares. Nas audiências públicas promovidas pelo Grupo de Trabalho entre outubro do ano passado e março deste ano, técnicos da Anvisa relataram casos de suplemento ômega 3 feito apenas de óleo vegetal com aroma de peixe, whey protein e creatina à base de farinha com saborizante e substâncias tóxicas do agronegócio em laboratório de suplemento alimentar. Felipe Carreiras deverá ser o relator das propostas de controle sanitário dos suplementos alimentares no plenário da Câmara. O deputado lembrou que as audiências no grupo de trabalho ouviram todos os setores envolvidos, desde as empresas até médicos e nutrólogos. Da Rádio Câmara de Brasília, José Carlos Oliveira.
0: Saúde.
1: Baleia Rossi, do MDB de São Paulo, apresentou projeto que estabelece diretrizes para ampliar a atenção à saúde da mulher durante o climatério e a menopausa no SUS. Ele explica que a ideia é qualificar o atendimento, ampliar o diagnóstico e facilitar o acesso a tratamentos.
2: O texto também institui a Semana Nacional de Conscientização sobre o Climatério e a Menopausa, a ser realizada na primeira quinzena de março. O objetivo, segundo Baleia Rossi, é ampliar a informação sobre o tema, reduzir estigmas e fortalecer as ações de educação em saúde.
0: Previdência.
1: Júnior Lourenço, do Maranhão, é favorável ao projeto que regulamenta a aposentadoria especial de agentes comunitários de saúde e de combate às endemias. Para ele, a medida é importante para garantir direitos previdenciários àqueles que atendem diretamente à população.
2: Júnior Lourenço explica que a proposta prevê aposentadoria com integralidade e paridade aos 50 anos para mulheres e aos 52 para homens, após 20 anos de atividade. O texto também estabelece regras para quem tem tempo de serviço em outras funções.
0: Trabalho.
1: Projeto de Rodrigo Valadares, do PL de Sergipe, cria uma modalidade de aprendizagem voltada a jovens egressos do serviço militar obrigatório. O texto permite que empresas de segurança privada substituam a cota de aprendizes pela concessão de bolsas preparatórias a esses jovens.
2: Rodrigo Valadares explica que o projeto reduz para 19 anos a idade mínima para atuação como vigilante de quem comprovar a prestação do serviço militar e dispensa. Para ele, a medida amplia a inserção de ex-militares no mercado de trabalho e reduz a vulnerabilidade desses jovens.
0: Votação.
5: O
1: projeto que amplia o reconhecimento de profissionais da radiologia foi alterado na Câmara e retorna ao Senado para análise das modificações. Saiba mais com a repórter Sofia Peçanha.
5: A Comissão de Constituição e Justiça aprovou o projeto que atualiza a regulamentação das profissões de técnico e tecnólogo em radiologia e de bacharel em ciências radiológicas. A proposta, já aprovada pelo Senado, altera a lei que regula o exercício das profissões da área desde 1985.

0: principalmente na produção de exames radiológicos indispensáveis ao diagnóstico de patologias.
1: Além de atualizar as regras para o exercício da profissão, o texto determina quem pode obter registro nos conselhos regionais de técnicos em radiologia, estabelece regras para a supervisão das técnicas radiológicas e reforça exigências relacionadas à proteção radiológica e à segurança dos trabalhadores e usuários dos serviços. Na prática, a proposta busca dar mais segurança jurídica aos profissionais ao definir quem pode atuar em cada atividade e quais são as responsabilidades de cada função. Durante a votação na Comissão de Constituição e Justiça, a deputada Érica Cocai, do PT do Distrito Federal, defendeu a proposta, afirmando que uma das principais mudanças é o reconhecimento dos tecnólogos em radiologia na legislação.
2: E por fim dizer que nós temos uma legislação que é uma legislação antiga, que não previa o tecnólogo, e tecnólogo agora vai poder fazer concurso público. Tecnólogo vai poder adentrar na saúde como tecnólogo. Portanto, é um reconhecimento.
1: Como a proposta que atualiza a regulamentação dos profissionais das técnicas radiológicas sofreu alterações durante sua análise na Câmara, ela retorna agora ao Senado para análise dessas modificações. Da Rádio Câmara de Brasília, Sofia Peçanha.
3: Desenvolvimento Regional.
4: O grupo do PL do Rio Grande do Sul defende a criação de um regime excepcional para agilizar obras e compras em estados e municípios atingidos por calamidades climáticas. A medida flexibiliza regras de licitação e reduz prazos para acelerar a reconstrução da infraestrutura pública.
5: O projeto também permite contratações simplificadas para obras de prevenção, como drenagem, contenção de encostas e sistemas de alerta. Zuco explica que a intenção é reduzir a burocracia sem abrir mão da transparência e da fiscalização dos recursos públicos.
3: Meio ambiente.
4: Mário Negromonte Júnior, do PSB, pede que a Comissão de Finanças e Tributação realize uma audiência pública para discutir os impactos econômicos, fiscais e patrimoniais da atuação do ICMBio e das unidades de conservação federais em Una, no sul da Bahia.
5: Segundo Mário Negromonte Júnior, as restrições ambientais afetam atividades agropecuárias, investimentos, acesso ao crédito e a arrecadação do município. Ele defende o debate para conciliar a preservação ambiental com segurança jurídica dos proprietários e o desenvolvimento da região.
3: Transportes.
4: A Câmara aprovou e encaminhou para análise do Senado o projeto que prorroga até 2032 a dispensa do adicional ao frete para a renovação da marinha mercante em transportes com origem ou destino nas regiões Norte e Nordeste. André Abidon, do PP do Amapá, observa que a cobrança pode representar de 8 a 40% do valor do frete.
5: De acordo com André Abidon, a prorrogação ajuda a reduzir os custos de transporte e dá mais segurança para empresas planejarem investimentos nas duas regiões. O benefício vale para a navegação entre portos brasileiros e para o transporte por rios e lagos.
3: Economia.
4: Afonso Florenci, do PT da Bahia, assina projeto que cria a Lei de Proteção da Soberania Econômica Nacional contra sanções estrangeiras. A proposta proíbe que sanções unilaterais impostas por outros países produzam efeitos no Brasil.
5: De acordo com Afonso Florenci, a medida protege a autonomia do país e impede o encerramento injustificado de contas bancárias e contratos por exigências externas. O deputado sustenta que o objetivo é proteger a economia e a legislação de interferências estrangeiras.
4: A proposta de emenda à Constituição que amplia a imunidade tributária de organizações religiosas foi aprovada na Câmara. Gabriel Mota, do União de Roraima, explica que o texto também impede a cobrança de impostos na aquisição de bens e serviços necessários ao funcionamento das instituições.
5: Gabriel Mota avalia que a mudança dá mais segurança jurídica à aplicação do benefício tributário. A proposta se estende a creches, asilos, orfanatos, monastérios, seminários e comunidades terapêuticas sem fins lucrativos geridas por essas organizações.
3: Agricultura.
4: Uma comissão aprovou o projeto que institui incentivos à geração de energia limpa em assentamentos da reforma agrária. A repórter Maria Neves tem mais detalhes.
6: A Comissão de Minas e Energia da Câmara aprovou o projeto do deputado Mercinho Lucena, do PSD da Paraíba, que cria incentivos para a geração de energia elétrica de fontes renováveis em áreas da União destinadas à reforma agrária. Pelo texto, poderão se beneficiar da lei

0: pessoas físicas ou jurídicas organizadas em cooperativas e associações que representem assentados. Para viabilizar a geração de energia limpa nos assentamentos, a proposta assegura acesso prioritário a linhas de financiamento em bancos públicos e prioridade no licenciamento de obras de rede elétrica. O projeto também permite que o excedente de energia de microgeração e de minigeração distribuída seja adquirido por distribuidoras ou órgãos públicos. De acordo com o relator, deputado Júlio Lopes, do PP do Rio de Janeiro, o projeto cria a possibilidade para que cerca de 1 milhão de famílias acessem novas fontes de renda por meio da comercialização de excedentes energéticos. Na opinião do parlamentar, ao permitir que essas famílias instalem e operem usinas de energia limpa, o projeto cria um ambiente de negócios favorável ao cooperativismo e ao associativismo rural.
1: É um projeto que tem um mérito muito especial de dar àquelas pessoas que estão em áreas destinadas à reforma agrária. Portanto, pessoas que não têm propriedade, que não têm terra, que não têm outras possibilidades de desenvolverem projetos de energia e a partir desses projetos terem uma capitalização, terem uma renda. E eu entendi que isso será de grande valia para a capitalização dessas áreas mais pobres do Brasil, ajudando essas populações menos assistida.
0: O projeto, que cria incentivos para a geração de energia renovável em assentamentos da reforma agrária, ainda será analisado pelas comissões de Agricultura, de Finanças e Tributação e de Constituição e Justiça. Da Rádio Câmara de Brasília, Maria Neves.
2: Marcelo Moraes, do PL do Rio Grande do Sul, é favorável ao projeto que atualiza as regras do crédito fundiário para a compra de imóveis rurais. Segundo o deputado, a proposta torna a política de acesso à terra mais justa ao considerar as diferenças de preços entre as regiões do país.
3: Marcelo Moraes afirma que os limites atuais estão defasados e dificultam o acesso de agricultores familiares ao programa. Para ele, a medida fortalece o crédito fundiário, amplia a inclusão produtiva e contribui para o desenvolvimento regional e a segurança alimentar.
4: Esporte.
2: Oliveira Maia, do União da Bahia, é autor da proposta que proíbe a publicidade, a propaganda e o patrocínio de apostas de cota fixa, as chamadas bets, em todo o país. O projeto ainda veda a contratação de influenciadores, atletas e celebridades para divulgar as apostas.
3: O texto proíbe também o patrocínio de eventos e a utilização de marcas de bets em estádios, arenas e outras instalações. Arthur Oliveira Maia acrescenta que 20% da área de exposição das plataformas de apostas.
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15: 22:03.
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8: 22 horas, 26 minutos.

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3: 150. 22 horas, 49 minutos.

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2: 23 horas.
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9: Vinte e três horas, 49 minutos.

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1: Meia-noite, 23 minutos.
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0: 6:43.
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3: Pra tocar em todos os bares, botecos e paredões do Brasil.
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1: Meia-noite, 57 minutos.
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2: 2 horas.
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5: Olha, eu só tenho 1 minuto.

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1: 2:18.

0: 2:52.
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2: 4 horas.
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10: 4 horas e 21 minutos.
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1: 4:37.
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0: 4:43.
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0: 4 horas e 51 minutos.
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0: 4:59.
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13: Bom dia, 5:06. A gente segue aqui com o nosso Café Sertanejo, 5:06 agora.

Bom dia, agora 5:15. Daqui a pouquinho a gente volta com mais moda boa aqui no nosso Café Sertanejo 5:15. Bom dia.

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14: São 5 horas, agora 19 minutos.

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2: Bom dia! 5 horas

0: Bom dia, 5:44 agora.
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3: Julgue menos, entenda mais. Em uma aldeia no Líbano, vivia um médico muito sábio. Ele era um homem rico e por essa razão atendia a todos sem cobrar nada. Muitas pessoas caminhavam por dias para serem atendidas por ele. Esse médico tinha uma gata que todas as noites se sentava com ele na varanda e eles faziam companhia um ao outro até a hora de ir dormir. A gatinha era muito educada e sempre que estava com fome ia até a cozinha e ficava miando na porta até que o cozinheiro lhe dava um pote de comida. Certo dia, a gata não miou. Entrou na cozinha, subiu na pia, roubou um pedaço de carne que o cozinheiro ia preparar. E quando estava fugindo, o cozinheiro a viu. Irritado com o atrevimento da gata, ele a enxotou da cozinha com uma vassoura. Naquela noite, a gata não apareceu na varanda e o médico ficou preocupado. No dia seguinte, ele começou a procurá-la e pediu ajuda de seus empregados. Quando viu o que estava acontecendo, o cozinheiro contou ao médico o que tinha havido no dia anterior. Logo, um de seus empregados apareceu contando que tinha encontrado a gata. O médico o acompanhou e eles descobriram que ela tinha tido filhotes e eles estavam na fase de começar a comer. Ele entendeu a atitude da gata e foi falar com o cozinheiro. A gata não roubou a carne por vontade própria, e sim pelo amor e pela necessidade de seus filhotes. Ela não deveria ter sido maltratada por isso. Qualquer mãe, para atender às necessidades dos filhos, pode tomar atitudes extremas. Vemos nessa história que o cozinheiro teve um julgamento precipitado sobre uma atitude, o da gata em pegar comida na cozinha, atitude que não era comum de sua parte. E só depois, conversando com o patrão, ele entendeu o porquê daquela ação da felina. Ela estava pegando comida para dar aos filhotes. Aprendemos que os meios justificam as ações? Não, pois não é sobre o outro, e sim sobre a nossa capacidade de julgar equivocadamente o outro. Você consegue se lembrar da última vez que fez um julgamento errôneo sobre algo ou alguém e depois que soube dos fatos se arrependeu de ter julgado? Essa história nos ensina isso. Sobre não julgarmos o outro sem sabermos o que o levou a tal atitude. Sim, eu entendo que nem todas as atitudes serão justificadas ou desculpadas por causa do motivo que a ocasionaram, mas que possamos frear nossos julgamentos a respeito do outro. Lembrar que o Messias, enquanto esteve por aqui, disse que da mesma forma que julgarmos alguém, assim também seremos julgados. Pense nisso, mas pense agora. 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
6: 5h50, daqui a pouquinho tem horário eleitoral gratuito.
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2: Agora 6:26. 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Vamos seguindo aqui com mais música. Deixa eu atender aqui o pedido do Jurandir.

0: Simone Mendes, Direitos Iguais, agora 6:30.
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0: uma excelente manhã para você, ouvinte. E hoje, terça-feira, dia 1º de setembro de 2026. Eu sou Fernanda Piva e vamos juntos a partir de agora com informações de Cáceres e, é claro, de toda a nossa região até as 8 horas da manhã. E junto aqui comigo, Jaconias Neto. Bom dia, Jaconias.
1: Olá, Fernanda Piva. Bom dia também para você, caro ouvinte. Que satisfação ter a sua companhia em mais uma edição do Primeira Página. Você ligado na 103, ainda aproveito para poder fazer o convite para você. Mande seu comentário, sugestões de reportagem pelo número 9803-5504.
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0: 55 focos de calor em Mato Grosso e já tem cidade que declarou emergência ambiental.
1: Destacando sobre saúde, vacinação do sarampo encerra hoje.
0: E abrindo setembro, Graciele Pisato vai falar sobre o Setembro Amarelo.
1: E hoje também destacando sobre política, o último candidato à sabatina ao Senado é Antônio Galvão.
0: Essas e muito mais durante a nossa programação no Primeira Página.
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0: E vamos começar falando sobre segurança pública, porque uma mensagem está circulando em grupos de WhatsApp e afirmando que um ônibus teria chegado a Cáceres e deixado pessoas na entrada da cidade. A partir dessa observação, o áudio passa a associar os passageiros ao uso de tornozeleira eletrônica e à prática de crimes.
3: Dizem que veio um ônibus lotado de noiado e aquelas pessoas que tá possuindo tornozeleira eletrônica. Eu conversei com dois deles, ontem conversei com um, hoje conversei com o outro. Eles falaram que vieram de Cuiabá, diz que vieram um ônibus lotado lá para cá. O pessoal despejou eles tudo indo no Caranguejão, eles estão rodando.
1: Mas a Polícia Militar desmente a informação. Segundo o comandante regional, Coronel Adão César, o conteúdo é falso e não há confirmação de que esse ônibus tenha chegado à cidade com essa finalidade.
4: Nós não temos nenhum tipo de informação sobre essa situação. É até incomum, na verdade seria até inédito, uma situação de chegar um ônibus cheio de pessoas tornozeladas ou de moradores em situação de rua, ser despejado, usando um linguajar mais comum numa cidade, sem que nós não tomássemos conhecimento. Quando eu digo nós, Polícia Militar e a Polícia Judiciária Civil e até a Prefeitura. Então eu acredito que essa informação ela não procede, ela deve se tratar de uma fake news de internet, mas de qualquer forma, nós estamos atentos, já lançamos a Operação Sete Seguro, já estou em contato com o delegado Igor também. Nós temos a nossa equipe de inteligência que monitora todas as pessoas suspeitas que entram na cidade, nós monitoramos, não há nenhum tipo de informação referente a essa situação de nenhum veículo que chegou aqui e deixou pessoas tornozeladas ou pessoas em situação de rua.
0: A orientação para você que receber qualquer tipo de áudio é: verifique as informações, não compartilhe se você não tiver uma confirmação de que isso é um fato, não é uma informação mentirosa, não é um fake news, como a gente diz. Boatos como esse podem gerar pânico e prejudicar a segurança da própria população.
1: Só reforçando, né, Fernanda, para os ouvintes, inclusive, acreditar no meio tradicional de comunicação, no jornalismo sério e profissional para poder combater esse tipo de informação falsa. São 6:35, destacando agora sobre o machismo. Olha só, a Pesquisa Nacional e Violência contra a Mulher, realizada pelo Data Senado, do Senado Federal, revelou que 69% de 810 mulheres entrevistadas consideram o Brasil um país muito machista.
0: Além disso, 82% das mulheres entrevistadas responderam que perceberam um aumento na violência doméstica e familiar contra as mulheres nos últimos 12 meses.
1: Na mesma pesquisa, 70% das mulheres de Mato Grosso disseram que conhecem pouco sobre a Lei Maria da Penha e 62% acreditam que as mulheres que sofrem agressão denunciam o fato às autoridades na minoria das vezes.
0: A pesquisa investigou ainda o conhecimento das mulheres sobre os serviços de proteção à mulher. E para 97% das entrevistadas, o serviço mais conhecido é a Defensoria Pública. O segundo mais procurado é a Delegacia da Mulher, que com 93%, e seguido então pelo Centro de Referência de Assistência Social, conhecido como CRAS.
1: Olha, ainda com essa atenção especial para as mulheres, um outro alerta acaba se acendendo, né, com as próprias mulheres e também as autoridades competentes. Ciúme excessivo, controle, humilhações, perseguições e dificuldades em aceitar o fim do relacionamento pode ser sinais de violência contra a mulher. A Defensoria Pública de Mato Grosso alerta que a violência doméstica nem sempre começa com agressão física. Comportamentos que provocam medo, insegurança ou restringem a liberdade também pode fazer parte desse ciclo.
0: Segundo a pesquisa do Data Senado, divulgada em agosto, 14% das mulheres entrevistadas em Mato Grosso afirmam ter sofrido violência doméstica e familiar nos últimos 12 meses. O ciúmes foi citado em 59% dos relatos sobre a agressão mais grave. Já a aceitação do término apareceu em 52% dos casos.
1: E atenção, mulheres, há outro alerta. Em 75% dos relatos, os suspeitos eram ex-namorados, ex-maridos ou ex-companheiros. A Defensoria Pública orienta as mulheres a não esperarem a situação chegar ao extremo para buscar ajuda. O atendimento especializado pode orientar sobre direitos e medidas de proteção.
0: E agora vamos mudar de assunto, ainda falando sobre segurança pública. Vamos acompanhar os casos de queimadas na região aqui e, claro, em todo Mato Grosso. Vamos com destaque agora a Nossa Senhora do Livramento, porque decretou situação de emergência ambiental por causa do risco de incêndios florestais. A medida foi publicada nesta segunda-feira e proíbe o uso do fogo para limpeza e manejo em terrenos e áreas rurais e urbanas até dezembro de 2026. A decisão considera a previsão de poucas chuvas e o aumento do risco de queimadas no município.
1: A exceção é para situações autorizadas pelos órgãos ambientais. Dentro das regras estabelecidas, quem cumprir a medida poderá responder nas esferas administrativa, civil e criminal.
0: E o decreto também autoriza a contratação temporária de brigadistas para auxiliar no combate a incêndios, além de compra de equipamento e insumo para as operações. Os brigadistas devem atuar em apoio às forças de segurança e ao corpo de bombeiro durante o período de maior risco.
1: 6:39, ainda com esse assunto sobre as queimadas, o Corpo de Bombeiros de Mato Grosso está com equipes mobilizadas no combate a 18 incêndios florestais em diferentes municípios do estado. Entre eles está, você acompanha agora há pouco, Nossa Senhora do Livramento. Nas últimas 24 horas, Mato Grosso registrou 55 focos de calor. Segundo dados do INPE, foram 39 na Amazônia, 11 no Cerrado e 5 no Pantanal.
0: Então, atenção, o Corpo de Bombeiros reforça que o uso do fogo para limpeza e para manejo de áreas rurais está proibido até o dia 30 de novembro. Nas áreas urbanas, a proibição vale para todo o ano. E o uso irregular de fogo pode configurar um crime ambiental. Você pode denunciar pelo 93, que é o Corpo de Bombeiros, ou pelo 90 da Polícia Militar.
1: Virando a página, agora destacando sobre justiça, vamos para Mirassol do Oeste. A Justiça de Mato Grosso condenou a ex-diretora administrativa financeira da Fundação Municipal de Saúde de Mirassol do Oeste por improbidade administrativa. Segundo a sentença, ela desviou mais de R$ 335 mil de recursos públicos e usou dinheiro em uma aposta online, acredita?
0: A decisão determina que a ex-servidora devolva todo o valor desviado, pague uma multa no mesmo valor, tenha os direitos políticos suspensos por 7 anos e fique proibida de contratar com o poder público pelo mesmo período.
1: De acordo com o Ministério Público, os desvios aconteceram durante cerca de 10 meses. A sentença aponta que a ex-diretora fez transferências para as próprias contas e adulterou extratos bancários para esconder as operações.
0: Durante o processo, ela admitiu as transferências e alegou dependência em jogo de aposta online. O juiz entendeu que essa alegação não elimina a responsabilidade pelos desvios. A decisão ainda cabe recurso ao Tribunal de Justiça de Mato Grosso.
1: Da saúde, ou melhor, da justiça, agora destacando a saúde, O avanço do sarampo nas Américas reforça o alerta para a importância da vacinação no Brasil. Segundo a Organização Pan-Americana de Saúde, a OPAS, 2026 já registra o maior número de casos confirmados da doença na região das Américas em 22 anos.
0: Até o dia 13 de junho, já haviam sido registrados 22 mil casos em 17 países e territórios e 38 mortes. No Brasil, há 24 casos registrados em 2026, todos relacionados à importação do vírus.
1: Em Mato Grosso, segundo a Secretaria de Estado de Saúde, em 2025 foram registrados 6 casos de sarampo. Neste ano, até o momento, não há registros confirmados da doença. Mesmo assim, a vacinação continua sendo fundamental para evitar a reprodução e a circulação do vírus. E o quem explica é a coordenadora do Programa Estadual de Imunização de Mato Grosso, Marcos Rocha Camarão.
5: O sarampo é uma doença altamente contagiosa e a principal forma de prevenção é a vacinação. Por isso é fundamental que a população mantenha as vacinas em dia, especialmente diante do risco de reintrodução da doença. A vacina tríplice viral, que protege contra o sarampo, a caxumba e a rubéola, está disponível gratuitamente nas unidades de saúde. A vacinação contra o sarampo é recomendada para pessoas de até 59 anos de idade, conforme histórico vacinal e as indicações do calendário nacional de vacinação. E neste momento, Mato Grosso realiza a estratégia de multivacinação, uma importante oportunidade para que toda a população procure uma unidade de saúde e verifique se está com as vacinas em dia. A estratégia segue até o dia 1º de setembro e tem atenção especial para a atualização da caderneta de crianças e adolescentes menores de 15 anos. A orientação é que pais e responsáveis levem a caderneta de vacinação dos seus filhos até uma unidade de saúde para que a equipe verifique se há alguma dose em atraso e faça atualização. Os adultos também devem aproveitar a oportunidade para verificar se estão com as vacinas recomendadas em dia para sua faixa etária.
0: E lembrando que hoje, terça-feira, dia 1º de setembro, é o último dia da campanha nacional de multivacinação.
1: O Ministério da Saúde reforça o alerta para pais e responsáveis conferirem a caderneta de vacinação de crianças e adolescentes menores de 15 anos. A campanha é uma oportunidade para colocar as vacinas em dia e garantir a proteção contra doenças que podem ser evitadas.
0: Entre essas vacinas disponíveis está a tríplice viral, que é aquela que protege a criança contra o sarampo, a caxumba e a rubéola. A orientação é simples: pegue a caderneta, procure uma unidade de saúde. As equipes lá vão conferir a situação da vacina e orientar sobre as doses necessárias.
1: São 6h44. Vamos para uma rápida pausa. Daqui a pouco voltamos. O assunto do próximo bloco, fiquei muito feliz, é o aumento do salário mínimo. E também temos Graciele Pisato.
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0: Estamos de volta com a primeira página para você que chegou agora. Ótimo dia para você. Olha, destacando coisa boa para muitos brasileiros que vai fazer aí uma diferença, provavelmente já no início ou no final do mês. O governo federal elevou a previsão para o salário mínimo de 2027. O valor que era estimado R$ 1.717 passou para R$ 1.741. No projeto do orçamento enviado ao Congresso, a nova previsão representa um aumento de 7,4% em relação ao salário mínimo atual de R$ 1.621.
1: Mas atenção, essa ainda não é o valor definitivo. O cálculo final depende da inflação medida pelo INPC ao longo de todo o ano. Pela regra atual, o reajuste considera a inflação mais um ganho real limitado a 2,5%.
0: Se a inflação ficar acima da previsão do governo, o salário mínimo de 2027 poderá ser maior que R$ 1.741. O valor definitivo deve ser atualizado em dezembro.
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1: O dólar fechou a segunda-feira em queda de 0,31%, cotado a R$ 5,18. Já o Ibovespa, principal índice da Bolsa Brasileira, subiu 1% e chegou aos 177.419 pontos.
0: Foi a nona alta seguida no índice, mas o acumulado de agosto, a Bolsa terminou com queda 0,33%. A alta da Petrobras e o Banco do Brasil, com ganhos acima de 3%, ajudou a impulsionar o Ibovespa.
1: E no exterior, a nova escalada do conflito entre Estados Unidos e Irã pressionou os mercados e fez o preço do petróleo subir. No mercado financeiro, o euro também teve queda de 0,03% e é vendido a R$ 6,01.
0: São 6:50. Essa semana, Graziele Pisato fala sobre o Setembro Amarelo. Escutar e estar presente é uma reflexão sobre a importância de ouvir com atenção, acolhimento e sem julgamentos.
3: Olá, como é que o dia começou aí para você? Espero que muito bem. Hoje iniciamos o mês de setembro e nas organizações a gente fala muito do Setembro Amarelo. Então eu quero começar com uma pergunta para você, ouvinte. Quando foi a última vez que você se sentiu verdadeiramente escutado? Não apenas ouvido enquanto a outra pessoa olhava no celular, preparava uma resposta, mas escutado com presença, interesse e respeito. O tema do Setembro Amarelo deste ano, promovido pelo CVV, Centro de Valorização da Vida, é: escutar é estar presente. Eu adorei o tema. Você já tentou contar algo difícil e antes mesmo de terminar ouviu: ah, isso vai passar, pense positivo, mas tem gente vivendo situações muito piores que a sua? Essas respostas geralmente vêm de uma boa intenção. A pessoa quer aliviar a dor do outro, oferecer uma solução, dar perspectiva, mas a gente pode encerrar a conversa justamente quando o outro mais precisava de espaço para falar. Escutar não é ter a frase perfeita, não é assumir a responsabilidade de resolver a vida do outro. Escutar é diminuir a pressa, guardar o celular, não disputar a conversa com as nossas histórias, interferindo na história do outro. É sustentar alguns segundos de silêncio, sem preenchê-los imediatamente com conselhos. E quantas vezes a gente pergunta para o outro: ah, tá tudo bem? Apenas como um cumprimento? E se a pessoa respondesse: não, não tá tudo bem, será que a gente teria disponibilidade para ouvir de verdade? A gente pode começar com algumas perguntas simples essa semana. Como é que você tá de verdade? Quer me contar um pouco mais? O que está sendo mais difícil aí para você? Como que eu posso te apoiar? Não é um interrogatório, é um convite. Se alguém falar que não está bem, que está com algum sintoma aí de tristeza, que quer desistir de tudo, leve isso a sério. Não minimize, não julgue. Ajude essa pessoa a buscar apoio profissional. Em uma situação de risco imediato, não a deixe sozinha e procure um serviço de urgência. O CVV oferece apoio emocional gratuito e sigiloso, 24 horas por dia, você sabia disso? É o telefone 188. E o Setembro Amarelo, que é uma campanha muito importante, nos lembra que muitas vezes uma pessoa não precisa de um conselho brilhante, mas de alguém disposto a permanecer do seu lado. Então eu finalizo com uma pergunta para você. Quem à sua volta talvez esteja precisando menos de conselho e mais de presença? Um forte abraço e um ótimo dia para você.
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0: Obrigado, Graciele Pisato, pelas informações. Agradecemos a sua participação. Seguindo de informações, Mato Grosso foi o segundo estado que mais gerou empregos com carteira assinada em julho. Foram abertas 5.766 vagas formais no estado, atrás apenas de São Paulo, que registrou 17.814 novos postos.
1: Os dados são do Cadastro Geral de Empregos e Desempregados, o CAGED, do Ministério do Trabalho e Emprego. Em julho, Mato Grosso teve 61.174 contratações e 55.408 desligamentos.
0: A agropecuária foi o setor que mais contribuiu para o resultado, com saldo positivo de 3.377 vagas. O comércio foi o único setor com saldo negativo em Mato Grosso.
1: E no Brasil, o cenário de desaceleração. O país criou 58.568 empregos formais em julho, uma queda de 57,3% em relação a junho. Mato Grosso terminou o mês entre os estados com melhor desempenho na geração de empregos formais.
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0: A arroba do boi gordo é vendida hoje a R$ 324,06. Já a arroba da vaca gorda está cotada a R$ 304,05.
1: A saca da soja abriu o dia sendo vendida a R$ 133. O milho está vendido nesta terça-feira por R$ 46,86. E a pluma do algodão é comercializada a R$ 129,61. Os dados são do IMEA, o Instituto Mato Grossense de Economia Agropecuária.
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0: E vamos falar do Pantanal. Um dos fatores que chama a atenção no bioma é a sua biodiversidade. Este é o tema da reportagem de Fabrício Baldini.
5: O Pantanal é o menor dos biomas do Brasil em extensão, com cerca de 151 mil quilômetros quadrados. Mas mesmo ocupando uma parcela pequena do território nacional, concentra uma das maiores biodiversidades do mundo. Segundo a Embrapa, Pantanal são cerca de 2 mil espécies de plantas, além de 152 espécies de mamíferos, 582 de aves, 269 de peixes, 127 de répteis e 47 de anfíbios. A riqueza de vida do Pantanal tem uma característica particular, diferente de regiões africanas conhecidas pelas suas gigantescas concentrações de animais. O Pantanal tem sua abundância organizada.

0: tipo de ambiente, tem uma variedade de ambientes muito grande. E quando você tem variedade de ambientes, você tem variedade de vida.
1: Segundo Valfrido Tomás, da Embrapa Pantanal, essa variação constante de cenários cria um espetáculo visual de abundância, especialmente quando o nível da água começa a baixar, revelando um verdadeiro banquete para diversas espécies.
0: A minha percepção é que o grupo que mais explicita essa abundância de fauna são aquelas aves que se alimentam em água rasa, né? Quando você tem milhares de garças, cabeça seca, tuiuiú, colhereiro, marrecos e outras espécies se alimentando em determinado local durante a vazante. É, abundância de alimento, ou seja, peixe, crustáceos, anfíbios, dentro d'água, atrai essa fauna, e quando você olha aquela quantidade enorme de ave e jacaré junto, a primeira mensagem que vem é abundância.
1: O Pantanal é a maior área úmida contínua do planeta, desempenhando um papel vital para o equilíbrio da Terra. Por isso, o pesquisador Valfrido Tomás reforça que visitar a região deve ser, acima de tudo, um exercício de aprendizado.
0: O Pantanal, no meu ponto de vista, é a melhor sala de aula para reaproximar as pessoas da natureza em si. O aprendizado sobre natureza aqui, ele é explícito, E muda o ponto de vista das pessoas se elas buscarem entender por que as coisas estão desse jeito, o que, que um animal faz, o que, que uma planta faz, o que, que a enchente causa. Essas coisas são legais para as pessoas buscarem informação e terem uma lição maravilhosa sobre a ecologia.
1: E é por isso que a preservação do Pantanal assegura a continuidade de serviços ecossistêmicos que beneficiam a sociedade e consolidam o bioma como referência internacional em biodiversidade. Fabrício Baldini para o Primeira Página.
2: Obrigado, Fabrício Baldini, pelas informações. Vamos para uma pausa, daqui a pouco voltamos com mais informações. E o assunto do próximo bloco são 50 anos da PAI. Até já!

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2: 7 horas.
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1: E nós estamos de volta e agora eu quero falar para você sobre algo muito bonito. Todo mundo já ouviu falar da APAE, mas você sabe o que a APAE já passou para que ela começasse e se tornasse o que ela é hoje? Você sabia que antes da APAE houve uma primeira tentativa de garantir a alunos com deficiência um espaço de aprendizado e acompanhamento? Quem viveu esse momento foi a professora Vanilda Castrilão.
2: Na realidade, a gente começou a sentir a necessidade disso desde 73, 72, 73. À medida que você foi tomando contato com a educação aqui em Cáceres, né? Eu recém-chegado de Campo Grande e comecei a ver os problemas. Alunos que ficavam fora da educação porque professores não queriam, porque eles atrapalhavam a sala, baixava o rendimento da turma. Mas ao mesmo tempo você ficava indignada. Como é que a pessoa vai ficar por fora? A gente pensou nessa sala especial. Só que não tínhamos professores aqui. Ninguém queria ser. Até que se dispuseram a fazer o curso em Cuiabá. Então, com essas três professoras, aí a gente criou o ânimo e começamos a uma sala, lá no CEUM. Com uns 2 anos, eu sou muito ruim de data. Até que a pressão começou, né? O governo não queria mais pagar, porque tinha só 6 alunos numa sala, não podia abrir sala com 6 alunos. E começou uma pressão danada para acabar com a sala. A gente, naquele desespero, o Rotary, numa iluminação, acolheu as salas, 2 salas. E lá ficaram muitos anos, naquele lugar ali na rua, na 13. Foi muito tempo. Ali desenvolveu, criou estrutura para pensar na APAE.
3: A experiência no Rotary mostrou que a ideia podia ir além. Para criar a APAE, era preciso unir pessoas, conhecimento e apoio.
2: E para criar a APAE, houve necessidade de uma professora que tivesse curso especial. E aqui em casa não tinha também, uma formada a nível superior. Até que chegou a dona Maridalva. A Maridalva me ajudou muito no início com o conhecimento dela. Eu sempre fui assim, pedia socorro quando eu tenho um problema. E um amigo meu, eu falei, esse jornalista que estava aqui, sobrinho do Dr. Fontes, o Roosevelt Sandberg, ele ficava lá na delegacia, a gente fez amizade e tal. Aí eu falei, puxa, Roosevelt, eu estou num desespero aqui, não sei, a gente vai ter que fechar as salas. Ele falou, por que você não entrega para a APAE? Aí que eu fui saber, né? Aí que eu vi que era uma instituição forte, tinha muito dinheiro, tinha federação. Aí que eu fui descobrir o que era a APAE.
1: Mas a APAE não nasceu sem resistência. Quem participou da construção da instituição também enfrentou ameaças e outras dificuldades para manter o projeto de pé.
2: Menina, eu luto com isso desde o início. Eu lembro que uma vez me disseram que os professores não iam mais ser pagos. Falei, gente, a gente não pode obedecer certas regras. E a gente sempre conseguiu, porque eu tinha ajuda lá do pessoal da DREC, eu tinha mulheres maravilhosas como Giroca, Alzira Leite Lindotti, Hermínia Garcia, Mariette Garcia. Eram pessoas assim que entendia, né? Entendia da burocracia. E elas me ajudaram a tornar possível a inclusão no estado. Mas desde que eu comecei, a ameaça pesava na gente. Essa escola não vai funcionar, vamos fechar, não pode, é proibido. A gente viveu com isso a vida inteira. E espero que vocês continuem a resistir, viu?
3: 50 anos depois, a instituição que nasceu da mobilização de professores, famílias e outras pessoas da comunidade, volta a enfrentar um momento de incerteza. E quem esteve no começo dessa história tem uma resposta para a possibilidade de ver a APAE fechar as portas.
2: A APAE é uma coisa que não, olha, deveria ter toda a ajuda. O governo tinha que ter um fundo especial para a APAE. Por que que não tem? Não dá para entender. Porque são pessoas que ficam ao léu, são pessoas que ficam fora do sistema. E a gente sabe que hoje tudo, você vê a menina falando, eu nunca percebi que ela era cega. São pessoas que durante o tempo que eles ficaram aqui, eles foram incluídos. Eles tinham uma razão de viver, eles tinham um objetivo, eles adoravam a APAE. Era uma coisa que tem que sobreviver de qualquer jeito.
1: Mas a PAI não faz parte só do passado. 50 anos da PAI também podem ser contados pelas histórias de quem passou por ela. Histórias de pessoas que encontraram na instituição mais do que um lugar para aprender. Encontraram novas possibilidades para a própria vida. Assim como a Saturnina, que venceu a depressão e encontrou um novo motivo para lutar.
4: A PAI significa um novo horizonte que abriu na minha vida, né? Porque no momento em que eu entrei na PAI, eu estava muito deprimida. E aqui eu encontrei novos amigos, obtive novos conhecimentos. E muita coisa boa ocorreu em minha vida. Participando, eu sou uma alta defensora da PAI, dos alunos. E tudo de bom aconteceu na minha vida. Assim como aconteceu comigo, com os meus colegas, com meus amigos. Aqui a gente tem apoio. Apoio de todos. Desde lá da portaria até o alto escalão, a gente tem um apoio. É tudo de bom.
3: E essas possibilidades aparecem de forma diferente. Para Marcos Vinícius, a PAI é sinônimo de inclusão e apoio. Um lugar que também o ajudou a construir relações e a conquistar espaços fora da instituição.
5: A PAI é inclusão a todos, os alunos, os amigos, sociedade, como poder trabalhar dentro da PAI e fora da PAI. 50 anos da PAI é incrível, porque o ano passado estava aqui também. E é muito legal, entendeu? 50 anos, por ter comemorado com os alunos. Fiz amizade, estou até namorando uma colega aqui do serviço, né?
1: Para as famílias, a mudança também pode ser vista na autonomia conquistada ao longo dos anos. Meire é mãe de Emerson, que passou 16 anos na PAI.
6: A partir do momento que ele começou a participar aqui, ele evoluiu muito. Teve a aprendizagem de compartilhar e teve a inclusão até de estar na empresa, né? Através da PAI. E assim, o ensino também, ele desenvolveu bastante também, que ele não sabia ler, não sabia escrever. Aqui ele teve bastante apoio.
3: Quem acompanha essa história de perto é a Josinete, que trabalha na PAI desde 2010. Em mais de uma década, ela viu muitas crianças chegarem e transformarem suas vidas. Uma dessas histórias é do Elias. Ele chegou à PAI sem conseguir andar.
7: Eu vou fazer 16 anos, dia 13 de setembro, faz 16 anos que eu tô aqui na PAI. Vi criança aqui que chegou que nem andava, ficava só sentado balançando. E ele faleceu esse pouco tempo, o Elias, né? Ele andou, ninguém imaginava que o Elias ia andar aqui. Quando ele chegou aqui, ele era bem atrofiado. Ele andou, faleceu pouco tempo. Eu já vi muitas crianças aqui que evoluiu, né?
1: São histórias diferentes, mas que passam...
4: Quantas pessoas que aqui passaram antes de mim, assim como essa oportunidade que eu tenho de passar, outros já tiveram. E quantas melhorias essas pessoas obtiveram. E às vezes houveram muitas dificuldades. Necessitamos de muitas ajudas, né? A sociedade nos acolhe também.
3: Mas celebrar também traz uma pergunta sobre o futuro. O que sentem as famílias quando ouvem falar da possibilidade da PAI fechar as portas?
6: A gente fica muito triste, né? Porque as outras escolas a gente não recebe o apoio que a gente tem aqui, né? E até eles mesmos, quando eles se sabem que vai fechar a PAI, eles mesmos ficam tristes. Porque aqui é o ambiente deles conversar, deles se extrair, tem o esporte, tem a piscina, tem os outros afazeres para fazer, né? E eles fora daqui, eles ficam pensando, deixa fora d'água, né?
1: E agora vamos mudar de assunto, porque hoje também dá início a programação oficial da Semana da Pátria. A abertura vai ser às 8 horas da manhã, aqui na Praça Barão do Rio Branco, com o tradicional acendimento do fogo simbólico e o hasteamento da bandeira nacional.
3: A programação antecede a comemoração do Dia da Independência e busca estimular a participação da comunidade. Além de valorizar o civismo e o respeito aos símbolos nacionais, o principal momento da semana será o desfile da Independência, no dia 7 de setembro, a partir das 7:30 da manhã, na Avenida 7 de Setembro.
1: O evento deve reunir estudantes, entidades, associações, instituições públicas e privadas, além das forças militares e de segurança.
3: Momento muito importante para Cáceres. E agora destacando mais uma vez sobre a... Lembrando que nessa terça-feira... A Centro América volta a entrar em rede com as 6 emissoras do nosso município: Cáceres, Cuiabá, Sorriso, Sinop, Rondonópolis, Primavera do Leste. O objetivo é ouvir os candidatos ao Senado Federal em entrevistas especiais.
1: Ontem foi ouvida a candidata Janaína Riva. Hoje será ouvido Antônio Galvão.
3: E se você também pode participar, envie sua pergunta para o candidato que você quer ouvir. Mande a pergunta e diga para quem ela é. Informe seu nome completo e a cidade onde você mora. Cada candidato terá 15 minutos para apresentar propostas e responder às perguntas. Acompanhe a Centro América e participe desse momento de informação e debate. É daqui a pouco.
1: E as eleições se aproximando, a gente sabe que vai mudando um pouco o ritmo de tudo que acontece. E o Congresso Nacional começou já, na segunda-feira ontem, a última semana de esforço concentrado antes das eleições de 2026. Entre as principais pautas estão o fim da escala 6x1, a chamada taxa das blusinhas, a mudança na segurança pública, incentivos para data centers e novas regras para a exploração de minerais críticos e terras raras.
3: No Senado, pode avançar a proposta que acaba com a escala 6x1 e reduzir a jornada máxima de trabalho de 44 horas para 40 horas semanais. Sem redução de salário, também está na mira a medida provisória que zerou o imposto de importação sobre compras internacionais de até $50. Se não for aprovada até o dia 8 de setembro, a cobrança de 20% volta a valer. A votação deve ocorrer ao longo da semana nas comissões, nos plenários da Câmara e do Senado. São 7h14, tem a pausa, também temos a sabatina na nossa rede de comunicação em todo o estado de Mato Grosso e vamos seguir com informações também no Centro América News na programação aqui em Cáceres.
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0: Estamos de volta. Hoje a Rede Rádio Centro-América termina a série de entrevistas com os candidatos ao Senado nas eleições deste ano. A partir de agora, estamos ao vivo para 6 emissoras da nossa rede: Cuiabá, Sorriso, Sinop, Primavera do Leste, Rondonópolis e Cáceres. O entrevistado definido por sorteio, realizado com a participação dos representantes dos candidatos, é Antônio Galvão.
1: Antônio Galvão tem 68 anos, é natural de Sananduva, no Rio Grande do Sul, é produtor rural, vive em Mato Grosso desde 1986 e foi presidente do Sindicato Rural de Sinop e do Sindicato Rural de Vera, além de ter presidido a ProSoja Mato Grosso e a ProSoja Brasil. Em 2010, disputou uma vaga de deputado estadual pelo PDT, mas não foi eleito. Em 2022, concorreu ao Senado pelo PTB e terminou em segundo lugar com 337 mil votos. Em 2026, filiado ao Avante, volta a disputar uma vaga no Senado. Galvão nunca exerceu mandato eletivo, mas construiu sua trajetória política principalmente na representação do agronegócio.
0: Conforme acordado previamente com os representantes dos candidatos, cada entrevista vai ter duração de 15 minutos e esse tempo começa a ser contado a partir de agora. Candidato Antônio Galvão, seja bem-vindo, bom dia.
2: Bom dia, Cleto, bom dia, Yasmin, bom dia, Schmidt, que o senhor Schmidt não comunica a ninguém, né? Nós falamos, mas é ele que retransmite aí nos equipamentos, com certeza. Agradecer aqui, cumprimentar toda a população de todos esses municípios aqui que você citou, com certeza são os maiores municípios do estado, onde concentra a maior parte da população e também dos votos, não tenha dúvida nenhuma. Agradecer a quem está nos acompanhando, com certeza. E também a gente se gostou tanto de Mato Grosso que hoje a gente é casado com a mulher cuiabana, né? Paula Boaventura, sem dúvida nenhuma. Estamos aqui, com certeza, a levar os esclarecimentos, responder as perguntas de vocês. E o que foi falado, a trajetória da gente aí, dizer sindical, foram mais de 19 anos de luta. E eu falo que é o principal segmento, porque eu tenho certeza que se alguém tiver de barriga vazia, não toca atividade nenhuma. Então nós somos responsáveis, sim, para garantir a segurança alimentar para todos. Ou seja, o campo produz alimentos, produz vestuário e produz calçados, né?
1: Isso mesmo. Vamos começar então

0: quando eu vejo uma situação dessas, você querer diferenciar, sabendo que a Constituição fala que são todos iguais perante a lei, não tem sentido. E segundo, a lei está em vigor, os crimes aumentaram, será que é de pena que tem medo? Então, quando se diferencia no abuso, de repente, de um outro lado, então, por isso que eu não concordo plenamente com diferenciação de penas para o mesmo crime, que é um assunto que criou polêmica, achei até que tinha encerrado. Então, eu quero deixar claro, entenderam, falaram isso, aquilo. Quero citar um exemplo aqui. Recentemente, houve uma morte dessas. Eu sei que a mulher foi, fez BO, fez boletim de ocorrência. Ali a pouco, foi vítima do companheiro. O que fizeram do BO para ela até ela ser vítima, para evitar isso? Alguém foi na casa dessas famílias também para ver o que está acontecendo? Hoje, essa crise econômica, muitas dessas famílias estão faltando até alimento básico dentro de casa. Alguém foi lá para saber? Começa aquele atrito. Então, eu não concordo realmente com nenhum tipo de pena, com nenhum tipo de critério dado, dizer até, como é que fala, dizer que hoje o negro tem que levar uma vantagem com o branco. Será que tem só negro pobre? Não tem o branco pobre?
1: O senhor disse que não concorda com isso, mas se eleito, o que que o senhor vai propor?
0: Quero igualar,
1: então, reduzir
0: igualar as penas e dar penas exemplares, porque também não adianta nada. Hoje se discute muito o nosso código, que é muito antigo, mas as benesses que você dá pro preso, isso resolve o problema? É isso que eu quero falar. Hoje, saidinha disso, saidinha daquilo. Quantas pessoas são mortas aí por esses marginais nessas saidinhas? São todos não. Mas não existe benécia para quem realmente comete um crime.
2: Candidato, especialmente sobre o feminicídio, a maioria dos eleitores é de mulheres. O senhor vai sustentar esse assunto mesmo sabendo disso? Isso não é um tiro no pé eleitoralmente?
0: Não. O que tem reclamação, principalmente, e de homens também, é pessoal ligado com a esquerda. Bem pelo contrário, recebi um monte de elogio, porque as mulheres estão preocupadas com as famílias delas. E quando você simplesmente começa a diferenciar de uma pena, agora mesmo aconteceu um caso lá em Rondonópolis. A mulher deu 6, 7 facadas no marido dormindo, porque sonhou, ela alegou mesmo, que sonhou que o marido estaria traindo. Então não existe você dar preferência de um lado ou outro. Quando se cria desequilíbrio dentro de uma lei, você acaba acontecendo o quê? Até mais crimes, porque alguém pode abusar. Hoje eu pedi recentemente para um comandante, inclusive da Polícia Militar, se a mulher vai fazer a queixa do marido, o que acontece? A polícia vai na casa, a polícia prende. E se for o inverso? Quando o homem vai dar queixa da mulher, ele deu risada.
1: Mas o que que o senhor propõe então?
0: Eu proponho que as penas têm que ser igual. Tem que ser igual. Se acontecer, não tem que ter direito mais nenhum a ser preso. O direito dele é ser preso, incomunicável com a sociedade, a não ser com poucas pessoas dentro do presídio. Porque se você não der uma pena exemplar, aí você não corrige. Você toda hora está dando uma benécia. A exemplo, gente que já declarou que matou a família que do preso, recebe um benefício financeiro, a família da vítima, ninguém sequer a visita. Será que está certo isso? Então por que por benefício para um lado e nada para o outro? Então qualquer coisa que crie desequilíbrio entre a sociedade, seja entre homem e mulher, seja especificamente nesse assunto, por que criaram agora essa palavra feminicídio? Vão criar uma palavra específica para o homem que morre, matado por uma mulher? Que já estão inventando conversa aí, estão falando. Então não tem cabimento nenhum você querer fazer diferenciação de pena pelo mesmo crime. A sociedade é tudo igual, independente da mulher ou do homem. Agora, concordo que haja sim dos meios que tem a responsabilidade de dar uma proteção maior para as mulheres. Isso eu concordo. Agora, quando é cometido pela mulher o mesmo crime é cometido pelo homem, a pena tem que ser igual.
2: Candidato, vou falar de agro. O senhor também já foi alvo de uma ação do Ministério Público por um plantio experimental de soja fora do período do vazio sanitário, quando presidia a ProSoja. Na época, a justificativa era testar o plantio antecipado, mas o MP apontou risco de aumento da ferrugem asiática. Como o senhor pretende, então, candidato, representar, defender o agro, se uma decisão da sua gestão, quando o presidente da ProSoja, aumentou esse risco fitossanitário ao produtor?
0: Cleto, você acompanhou o término desses processos? Você acompanhou? Saiu o resultado ano passado, ganhamos todas as ações na justiça, nós estávamos fazendo uma pesquisa, as pesquisas foram reconhecidas internacionalmente. Então, o que resultou dentro daquele plantio

0: aquela pesquisa que comprovou que aquele período era o melhor período para plantar, para se fazer semente. Aquilo foi um favorecimento, essa calendarização, aos megaprodutores aqui do estado, que todos eles são sementeiros. Foi uma proteção de mercado. Inclusive, foi notificado o próprio INDEA, o governo, que não fizeram nada, da decisão judicial, que saiu ano passado, reconhecendo que o melhor período para se plantar, para o produtor fazer semente, era o período que nós lutamos e brigamos e conseguimos na justiça. Só que não levamos. O INDEA simplesmente ignorou e o governo do estado, na pessoa de Mauro Mendes, foi notificado e nada fez.
1: E por que nada que fez. Que tinha aquela medida dessa do vazio sanitário? Se
0: não, não é vazio sanitário. Vamos esclarecer que vazio sanitário é do período de 15 de junho a 15 de setembro. Quando nós falamos em plantio dessa soja excepcional, é finalzinho de janeiro, inicialmente, dizer mais proporcionalmente, início de fevereiro, que você colhe ela em maio. Não tem nada com vazio sanitário. A verdade é que os interessados para criar essa regulamentação, que eles não têm pesquisa nenhuma. E as instruções normativas têm regra, têm lei. Pergunta para o INDEA qual é a pesquisa que eles se basearam para criar essa instrução normativa. Favorecimento puro aos megaprodutores do estado, que são sementeiros. Foi só isso. O que nós fizemos legalmente? Legalmente foi feito dentro de uma câmara de mediação, com 5 sessões, onde o próprio INDEA assinou concordando, o Ministério Público assinou concordando, a SEMA assinou concordando em fazer a pesquisa. Uma denúncia anônima, que a gente sabe quem fez, levou o Ministério Público a fazer aquelas ações. E nós contestamos, entramos na obrigação de fazer, que é responsabilidade do estado, e foi reconhecido pela justiça que o governo está errado. E que a pesquisa foi reconhecida internacionalmente e reconhecida pela justiça. E reconhecida pela decisão judicial que saiu o ano passado. Então não tem nada de ilegal naquilo, simplesmente comprovou que o período que nós lutávamos para fazer isso, que antes nós tínhamos ele, é legal. E é legal até hoje. No entanto, por isso que aquelas ações, inclusive do Ministério Público, infelizmente, o Fernando Cadore, quando presidente da ProSoja, resolveu fazer um acordo com o Ministério Público sobre aquilo. Não esperou a decisão judicial da justiça, final da justiça, que saiu no ano passado. Então, nós plantamos corretamente, reconhecido internacionalmente, inclusive pelas pesquisas de 4 pesquisadores hoje de renome internacional de dentro do país.
2: Vou fazer uma pausa, um intervalo rápido. Daqui a pouco a gente continua o bate-papo aqui com o candidato ao Senado, Antônio Galvão.

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0: 7h32, a gente retoma a contagem do cronômetro, seguimos aqui a entrevista com Antônio Galvão, candidato ao Senado Federal. Candidato, em 2022, o senhor defendia jornadas de até 15 horas de trabalho para cada ou determinada situação. 4 anos depois, com o debate atual agora do fim da escala 6x1 avançando no Congresso, a sua posição, candidato, ela continua a mesma?
1: Não, eu nunca defendi jornada de 15 horas. O que eu defendo e vou continuar defendendo, pode existir a CLT que tem a liberdade do funcionário definir o horário de trabalho dele. É impossível se engessar. O que eu falei muito claro aquela vez, que tem dias dentro da nossa atividade, principalmente rural, que é um que outro dia da colheita, que você até faz uma jornada de até 15 horas. São raras, acontece raras, uma ou duas nesses 40, 50 dias de colheita. Aí o funcionário não pode trabalhar. Se ele pode optar, eu quero fazer, eu vou ganhar mais, o governo determina através da CLT que não pode. Quer dizer que nós não damos alternativa para o cidadão simplesmente definir o que ele quer fazer. O cara vai nos Estados Unidos, vai lá, o ganha dinheiro. Peraí, mas como ganha dinheiro? Ah, lá eu trabalho 12 horas, eu trabalho 15 horas. Não é contrato de trabalho, que no Brasil não pode fazer. E olha o custo da CLT hoje, tanto para o patrão como para o empregado. Um salário michuruca desse, para dizer a verdade. Então, o que eu defendo é que exista a liberdade do cidadão que queira trabalhar, definir quantas horas eu quero fazer no dia, e não agora do 6x1, querer mudar para 5x2, baixar para 40 horas, dizer que não pode baixar salário. O novo contratado, que ganha acima do salário mínimo, vai ganhar menos as 40 horas. O atual contratado vai ficar no salário que está, que você não pode baixar. Aí a pouco você demite, arruma outro, contrata outro mais barato. Isso aí ninguém consegue controlar. Para mim é uma verdadeira palhaçada essa CLT brasileira, não dando alternativa para quem queira trabalhar mais. Eu quero ver se o cidadão aqui trabalhar 10 ou 12 horas por dia, que eu trabalho isso, a maioria do patrão trabalha isso, se o cara não vai ganhar o recurso dele, não vai ganhar o dinheiro. Agora não. Legalmente o cara não pode fazer. Isso é um absurdo, não concordo de forma nenhuma. Pode manter a CLT para quem quiser, mas dê alternativa também do funcionário definir como é que ele quer trabalhar.
2: E sobre a escala 6x1, está em tramitação no Congresso, tem uma discussão para que segurem essa votação para depois das eleições. Mas se caso eleito, né, o que o senhor vai propor para tentar conciliar essa necessidade do setor produtivo por mão de obra com a necessidade também da qualidade de vida do trabalhador?
1: Na verdade é o seguinte, já existe essa 5x2 há muito tempo em muitos dos segmentos nossos. Mas só a única coisa, a diferença é que quer baixar de 44 horas para 40. Que bancos, uma série de outros fatores. Agora, como é que vai fazer com o supermercado? Como é que vai fazer a nossa atividade em época de plantio e época de colheita? Como é que você vai fazer? Tem mão de obra especializada? Tem mão de obra no mercado que supre? Não tem. Então, na verdade, é o que volta a falar de CLT. Querem de novo engessar, reduzir a jornada de trabalho, a ter mais tempo para ficar em casa. Como a pessoa fica em casa com a família, né? Cidadão fica, 2 dias ele vai ficar aí, ele não sai pro boteco tomar uma pinga com os amigos, ele não sai pro boteco tomar uma cerveja. Então, o que vai acontecer que vai aumentar o gasto desse cidadão com menos hora de trabalho e vai criar mais dificuldade ainda para a família? Porque quanto mais tempo você ficar parado, mais tempo você tem para gastar. Quando você trabalha, você está ganhando e não está gastando. Quando você está parado, você não está ganhando e está gastando. Você vai invertir os valores, a dificuldade que já tem hoje para se viver com o salário que você ganha pelo custo que nós temos, principalmente pela essa alta desses impostos desse governo, que está levando as famílias à falência. São 80 e poucos por cento hoje. São 80 e poucos por cento hoje de gente que tem cartão de crédito e está inadimplente. Mais da metade estão insolventes. Por quê? Estão acreditando que vão receber o salário em dias, a empresa está quebrando. Estão acreditando que pode ter aumento, eles não vão ter. O que eu proponho é que exista a liberdade do funcionário que queira trabalhar mais, decidir. Se ele quer trabalhar um dia na semana, você tem quem o empregue que trabalha. Se for 2 dias, 3 dias. Agora, impor. Eu não concordo nada que seja imposto. Nós temos que mudar a regra no Brasil. Quer manter CLT, mas dê a liberdade para o cidadão. Eu quero trabalhar mais hora. Candidato. Eu quero trabalhar 6 dias, 7 dias na semana. Eu preciso organizar minha vida. Eu preciso dar um lar para minha família. Eu quero ter um conforto. É trabalhando que ele vai conseguir e não ficando parado.
0: Candidato, rapidamente, recentemente o senhor disse que é uma vergonha classificar o 8 de janeiro como tentativa de golpe porque os manifestantes estavam desarmados. o senhor diz defender a Constituição. Como considerar pacífica, então, essa manifestação que resultou na invasão, na destruição dos três poderes?
1: Mas se fosse para prender gente, o apetezado do MST estava tudo na cadeia. Que eles são acostumados a depredar. E quem depredou aquilo não foi aquele grupo que entrou lá depois, o grande grupo. Foram vândalos que tiveram lá dentro, com certeza contratados, que um ministro da Justiça dizer que sumiram as imagens das câmaras, que depois surgiu para todo lado aí as imagens das mesmas câmaras, mostrando o ministro dando água para os vândalos lá dentro, dando segurança, vendo o cara quebrar o relógio na frente deles e não fizeram nada. Aqueles foram os verdadeiros vândalos. Onde é que eles estão? Agora, golpe de Estado com Bíblia embaixo do braço, com faixa, com rua? Não, pelo amor de Deus. Defendo arduamente que a prisão realmente é ilegal, irregular, e não houve golpe de Estado nenhum. Simplesmente uma manifestação e ordeira e pacífica, com raras exceções daquele grupo que estava lá, com raras exceções, porque se aquilo mereceria isso, imagine o que o MST já fez hoje, o PT fez nas manifestações dele, esquerda, destruindo tudo, tudo. E aonde passa o tipo de manifestação feita até hoje pela direita, pelos patriotas, nem lixo fica. Então aquilo nunca foi uma manifestação para você hoje classificar e punir da forma que foram punidos, inclusive não dando direito nem para se defender na primeira instância, segunda instância, levando direto coisa que a televisão, coisa que a Constituição não dá esse direito.
0: Nosso tempo acabou, candidato.
1: Agradeço. Muito curto o tempo, viu?
0: Agradecer a presença do senhor aqui e desejar uma boa sequência de campanha ao senhor.
1: Eu agradeço aí muito a toda a oportunidade aqui da TV Centro América. Sou o Galvão, o Cabeça Branca, senador Coragem, com o número 700. Por isso peço o voto a vocês. Com certeza absoluta a gente fará a diferença. Não serei covarde igual os que estão lá, os senadores que estão lá. Vou caçar ministro, com certeza.
2: Muito obrigada, candidato. A gente segue por aqui com o Jornal Primeira Página. O caminho do voto começa bem antes do dia da eleição. Na última semana, o Tribunal Regional Eleitoral aqui de Mato Grosso deu início à distribuição das urnas eletrônicas que serão utilizadas nas eleições de 2026. A logística envolve milhares de equipamentos e um monitoramento rigoroso. O Fabrício Baldini traz as informações para a gente.
3: De um total de 9.579 urnas, mais de 2.500 serão distribuídas em Cuiabá e Várzea Grande. Outras 6.905 urnas serão distribuídas aos municípios do interior. Todo o transporte inclui os equipamentos que serão de fato utilizados na votação e também urnas de contingência, que ficam de reserva para substituir alguma urna que durante a votação apresente algum problema. Transportadas nos caminhões dos Correios, o caminho é acompanhado em tempo real. Quem explica é a presidente do Tribunal Regional Eleitoral de Mato Grosso, Serlim Marcondes.
4: E é tudo chipado, a gente acompanha exatamente o que acontece com a urna, o deslocamento dela. Nós temos um painel integral de todo o movimento de todas as urnas.
3: O rastreamento do transporte faz parte dos procedimentos de transparência e de segurança das urnas. A fiscalização começa antes disso. Cada equipamento já passou por uma bateria de testes. O secretário de TI do TRE, Leon Santos Filho, fala.
5: A gente chama de teste exaustivo. Ele verifica o teclado, verifica a impressora, verifica o monitor de vídeo, verifica o som da urna, verifica todos esses componentes para verificar se eles realmente estão ok para a eleição, para só depois elas são encaixotadas e preparadas para o transporte.
3: A previsão é que todas as urnas do interior já estejam nos cartórios ainda essa semana, como explica o secretário de TI, Leon Santos Filho.
5: A partir do momento que as urnas chegam nos seus nos cartórios onde elas vão ser utilizadas, começa o processo de preparação dessas urnas. Então, na preparação, elas recebem a carga com os eleitores, com os candidatos, com todo o processo, e aí elas são lacradas para poder ir para a sessão eleitoral.
3: Os primeiros carregamentos levam as urnas mais novas para as regiões mais distantes de Cuiabá, como o extremo norte e o noroeste do estado. O desafio é fazer com que os equipamentos cheguem a todos os municípios do estado que têm dimensões continentais. Para ter uma ideia, tem urna que vai viajar até 1.700 quilômetros da capital, como por exemplo para a zona rural de municípios como Rondolândia e Nova Monte Verde. A presidente do TRS, Erlim Marcondes, explica que existe uma logística planejada para que todos os eleitores tenham acesso às urnas.
4: E a gente garante que elas cheguem, porque nós temos plano A, B, C. Se furar um pneu, eu sei. Se houver um problema, uma batida, alguma coisa, a gente imediatamente, em 2 horas, eu chego em qualquer parte deste estado. para resolver essa questão. E tem alguns locais que vão ter que ser usados helicóptero, tem lugares que eu tenho que ir de barco.
3: Mato Grosso chega à eleição de 2026 com o índice alto de eleitores biometrizados. São quase 2 milhões e 500 mil com a biometria cadastrada, quase 100% do eleitorado. É o segundo maior percentual do país, atrás apenas do Distrito Federal. Serlim Marcondes, presidente do TRE de Mato Grosso, garante a segurança.
4: Se os nossos eleitores são cadastrados biometricamente, significa dizer que a segurança de quem está votando está garantida.
0: Muito bem, vamos para o intervalo, 7h42, daqui a pouco a gente traz outras informações para você. Ainda hoje também vamos trazer mudanças no horário dos agentes de saúde dos bairros. A medida foi tomada devido ao calor extremo aqui na nossa capital.

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0: De volta com a primeira página, ótima manhã para você ouvinte, que bom ter você por aqui. Olha, falar para você que foram prorrogadas as inscrições para a sexta edição do Prêmio LED Globo. Agora, educadores, estudantes, empreendedores e organizações de todo o país têm até o dia 9 de setembro para inscrever iniciativas que estão transformando a educação brasileira. 6 projetos vão dividir um prêmio de R$1.200.000. As inscrições são de graça e estão abertas no site do movimentoled.com.br.
1: A Prefeitura de Cuiabá mudou temporariamente a rotina dos agentes comunitários de saúde por causa do calor extremo. A medida vale enquanto persistirem as condições climáticas de perigo na capital. As visitas domiciliares e outras atividades externas devem ser feitas de preferência entre 7 da manhã e 11 da manhã. O objetivo é reduzir a exposição dos profissionais às altas temperaturas, à baixa umidade do ar. À tarde, da 1 hora até às 5 horas da tarde, os agentes devem priorizar o trabalho interno nas unidades de saúde da família. Entre atividades estão atualização de cadastro, correção de dados, organização das informações das famílias. Segundo a Secretaria de Saúde, a mudança protege o profissional sem interromper o atendimento à população. A rotina pode ser alterada novamente conforme a evolução do tempo aqui em Cuiabá.
0: Agora a gente fala sobre casos de escorpiões nas casas das pessoas. Escorpiões lideram os acidentes com animais peçonhentos atendidos aqui em Cuiabá em julho. Tem aparecido escorpiões aí na sua casa? Foram registrados no mês 29 casos envolvendo escorpiões. Foram 48 registros, né, de acidentes com animais peçonhentos. Desses 48, 29 envolvendo escorpiões. A Grande Morada da Serra é a região, e é também a região do Ribeirão da Ponte, concentram mais ocorrências. Ao todo, os casos da capital ficaram distribuídos por 24 bairros. Mesmo com alerta, a média semanal de acidentes caiu em 2026. Até a 30ª semana epidemiológica, a média ela tinha passado de 21,2 para 7,9 ocorrências por semana. O Tenente Vinícius, da Diretoria Operacional do Corpo de Bombeiros, explica quais são os cuidados para evitar a presença desse animal.
2: É importante manter quintais e terrenos limpos, evitando o acúmulo de entulhos, folhas, madeiras, telhas e outros materiais que possam servir de abrigo. Dentro das residências, também é necessário ter alguns cuidados. Esses animais podem procurar abrigo em locais escuros e protegidos, e por isso é importante verificar e sacudir sapatos, botas e peças de roupas antes de utilizá-los, principalmente quando ficarem, né, algum tempo guardados ou próximos ao chão. O mesmo cuidado deve ser adotado com toalhas, roupas de cama e outros objetos que possam oferecer abrigo a esses animais. Ao realizar a limpeza de terrenos, depósitos, garagens ou mexer em entulhos, pedras, madeiras e materiais armazenados, nunca coloque as mãos diretamente em locais onde não seja possível visualizar o que existe por baixo ou no interior. Utilize sempre equipamentos de proteção, principalmente luvas adequadas e calçados fechados ou botas.
0: Essa é a recomendação, então, do Corpo de Bombeiros. E em caso de acidente, a vítima deve procurar atendimento médico imediatamente. Não é recomendado fazer torniquete, cortar o local da picada ou aplicar substâncias caseiras, tá? O que é recomendado é você ligar para o Corpo de Bombeiros, telefone é 193. Em Cuiabá, o atendimento especializado é realizado no setor de emergência do Hospital Municipal de Cuiabá, o HMC, onde funciona o Centro de Informações e Assistência Toxicológica, lá dentro do hospital. A unidade fica na rua Orivaldo de Souza, no bairro Ribeirão do Lipa. Funciona 24 horas e a orientação, se você precisar, você pode ligar lá no 0800-722-6001. É o telefone desse centro de atendimento dentro do Hospital Municipal de Cuiabá.
1: Agora na capital, a temperatura em elevação, 29 graus já, hein, Yasmin? Não chegamos a 8 horas da manhã, a temperatura já está quase nos 30 graus. E depois de dias de calor extremo, duas frentes frias devem avançar sobre o centro-oeste até o próximo fim de semana. A mudança do tempo vai aumentar a umidade e as condições para pancadas de chuva aqui no nosso estado. A previsão é de mais nebulosidade, chuva em algumas áreas e entrada de ventos frios, o que pode trazer um alívio no calorão. A chuva, no entanto, não deve ser persistente, generalizada. Aqui no nosso estado, por exemplo, a mudança de tempo deve interromper pelo menos temporariamente a sequência de temperaturas acima dos 40 graus. Mesmo com a passagem das frentes frias, a previsão para setembro é de temperaturas médias acima do normal em praticamente todo o Centro-Oeste. E a gente continua nesse assunto, porque a bandeira tarifária da conta de luz terá um custo extra em setembro. A ANEEL manteve a bandeira tarifária amarela pelo quinto mês seguido. Na prática, o consumidor paga R$ 1,88 a mais a cada 100 kWh consumidos. A medida vale para residências, comércios e indústrias que estão ligados ao sistema nacional. Segundo a ANEEL, a bandeira amarela está relacionada ao período seco. Mesmo com menos chuvas, né, os reservatórios das hidrelétricas ficam mais baixos e é preciso acionar mais usinas termoelétricas que têm um custo maior. Orientação, então, reduzir o desperdício, ficar de olho nos equipamentos que mais consomem energia.
0: Neto, você estava falando aí sobre mudança no tempo, que essa frente fria vai trazer para Mato Grosso a redução nas temperaturas, e hoje na capa do Globo.com já tem um destaque que o Rio de Janeiro teve rajadas de vento de até 68 km por hora nesta madrugada. A frente fria já está avançando pela cidade e a previsão é de chuva moderada a forte, com raios a partir de hoje. É, em São Paulo também já teve impacto essa frente fria que está chegando. A chuva forte de hoje pela manhã deixou toda a capital paulista em estado de atenção para alagamentos. O alerta foi para 6 regiões lá da cidade e também para as marginais Tietê e Pinheiros. A Defesa Civil emitiu um alerta que chega por telefone por volta das 3h10 da manhã, com avisos de raios, vento e forte persistência da chuva. Ao longo do dia, a passagem de uma frente fria, ela deve aumentar então hoje a intensidade dessa chuva em São Paulo. Por lá tem risco de alagamento, queda de árvore, granizo e rajadas de vento de até 50 km por hora. Então, essa frente fria está chegando com bastante intensidade e trazendo alguns riscos na região sudeste do país. E logo, ela chega à região centro-oeste, impactando o Mato Grosso, então, com essa queda nas temperaturas.
1: Trazer uma atualização lá do Nepal, já passa de 1.000 o número de mortos após aquele deslizamento de terra lá entre o Nepal e o Tibete. O Ministério das Relações Exteriores do Nepal anunciou que o número de mortos, então, subiu para 1.010 após a devastadora avalanche. À medida que os trabalhos avançam, cerca de 21 mil policiais e militares estão mobilizados. A mídia estatal chinesa havia confirmado anteriormente 16 mortes, o número de ativistas tibetanos afirmam estar muito aquém da tragédia real. Então, uma situação bem desesperadora lá no Nepal, na fronteira com a China.
0: Imagina só, né? Domingo Fantástico mostrou o desespero das famílias procurando por notícias dos seus familiares. Nos hospitais, muitas pessoas estão espalhando fotos para buscar os familiares, porque não se tem notícias. Então, é uma tragédia mesmo. Mais de 1.000 mortos, são muitas pessoas desaparecidas, com aquela avalanche, enchente, né, que teve avalanche de terra e pedras. Povoados ali estão sem comunicação e a situação não melhora. Então, a gente tem acompanhado esse drama que essas famílias estão vivendo. E a gente vai atualizando para você, ouvinte, também aqui na nossa programação.
1: 7h54.
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1: Flávio Santos, bom dia, bem-vindo, boa terça-feira para você. Bom começo de mês também, né?
4: Para nós, bom dia, Cleto, bom dia, Yasmin, bom dia a você, sempre ligado com a gente aqui no Primeira Página. Setembro tá chegando, né? 1º de setembro. É o dia do profissional de educação física, viu? Parabéns a todos aí, os profissionais. Vamos falar aqui de Brasileirão, porque ontem nós tivemos um jogão, hein, para encerrar a 25ª rodada em Belém, no estádio Mangueirão. O Remo perdeu por Coritiba. Remo 2, Coritiba 3. 5 gols no jogo. E aqui há de se ressaltar que tivemos uma rodada com muitos gols. Olha só. Vamos colocar aqui, ó, todos os jogos. A maioria, na verdade. Atlético 2-1, 3 gols aqui no Vitória. São Paulo 2-1 no Bragantino, 3 gols. Vasco 3-1 no Cruzeiro, 4 gols. Atlético Paranaense e Fluminense, 6 gols. Ficou 3-3. Flamengo fez 3-0 do Botafogo. Anunciou aí o Santos, que fez 1-0 no Corinthians. O Mirassol e Palmeiras 1-1. Grêmio 3-1 na Chapecoense. Bahia 3-2 no Inter, 5 gols. E o Remo e Coritiba, 5 gols no jogo também, 3-2. Já pensou? Fazia tempo que não tínhamos tantos gols assim numa rodada do Brasileirão, né? Rodada que foi finalizada ontem e o Remo permanece na zona de rebaixamento, ao lado do Vasco, 25 pontos, Inter 25, Remo 23, Chapecoense 14 pontos, né? Lá na em cima, Palmeiras 52, líder, Flamengo segundo 48, terceiro Atlético Paranaense 45, quarto Fluminense 42. Vamos agora para a Copa do Brasil, que vai ter jogo hoje, né? Um clássico, Atlético Mineiro e Cruzeiro na Arena do Galo. No jogo de ida deu empate 1-1, tá tudo em aberto. Novo empate, decisão nos pênaltis. Estamos nas quartas de final da Copa do Brasil. Quem será aí o primeiro semifinalista? Atlético Mineiro ou Cruzeiro?
1: Cruzeiro.
4: Você acha que o Cruzeiro vence lá na casa do Galo?
1: Acho que sim.
0: Eu acho que vou pro Cruzeiro também. Vai ser um jogo difícil, mas...
1: É clássico, né?
4: É, clássico, né? Amanhã vamos ter Vitória e Vasco, esse jogo lá em Salvador. Vamos ter Santos e Palmeiras.

0: várias mensagens do ouvinte falando sobre o acidente da Maria Andreasa. Até deixa eu ver se eu consigo abrir aqui o aplicativo de mobilidade, porque o trânsito estava bem congestionado por lá, muita reclamação devido a esse acidente. Está bem congestionado mesmo, né? Não só a Maria Andreasa, como aquelas outras vias que dão acesso à Maria Andreasa também. Entrei em contato com a Guarda Municipal, mas a Guarda diz que não entrou nenhuma ocorrência via 190 ou via 153, que são os telefones disponíveis. Então, a Guarda não tem conhecimento desse acidente, gente. Essa é a informação oficial que nós temos aqui. Bom, diante dos relatos dos ouvintes, nós vamos encaminhar a informação, claro, para a Guarda Municipal. E para encerrar, a gente sempre busca uma história inspiradora, emocionante, para que o dia seja de reflexão, Yasmin.
1: Isso mesmo. Hoje a gente vai contar a história da pequena Melissa Emorge de Arruda, de 6 anos, porque ela finalmente recebeu o coração que ela tanto esperava, Cleto. Após 18 dias na fila por um órgão compatível com ela, a menina, que é aqui de Cuiabá, passou pelo transplante na segunda-feira, lá em Curitiba. Esse procedimento aconteceu como esperado, segundo a mãe da criança. A Melissa estava internada em estado grave e precisava de um suporte mecânico, né? Um equipamento que auxilia temporariamente o coração e os pulmões. A menina desenvolveu uma inflamação no coração após uma infecção viral e precisou ser transferida para Curitiba.
0: Durante a espera, a história da Melissa mobilizou famílias, amigos, moradores aqui do estado em uma corrente pela doação de órgãos. Agora, a família vive um novo momento de esperança. A Melissa recebeu uma nova chance de vida e segue agora para a recuperação. Que a recuperação da Melissa seja cheia de força, que essa nova chance possa ser vivida com muitos momentos felizes. Bom trabalho, ouvinte. Até amanhã.
1: Até amanhã.
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4: Bom dia! Seja bem-vindo, seja bem-vinda, seja bem-vindo, setembro! Pois é, hoje é terça-feira, 1º de setembro, começando aí um novo mês, uma nova etapa, né? Uma nova oportunidade pra gente renovar as energias, a gente poder seguir firme ainda em 2026. E pra mim, claro que essa manhã tem aquele significado ainda mais especial. Tô voltando de férias, depois de

0: e nas nossas manhãs. Oh, obrigado pela sua companhia. Setembro começando, trazendo importante campanha de conscientização, né? Saber que hoje marca o início do Setembro Amarelo, aquela campanha brasileira de prevenção ao suicídio, de valorização à vida. E a gente começa a nossa reflexão, esse momento, para reforçar a importância do cuidado com a nossa saúde mental, né? Dar atenção com aquelas pessoas que estão ao nosso lado. Vamos dar mais atenção às pessoas que estão ao nosso lado. Vamos procurar conversar mais. Vamos procurar direcionar aquela palavra amiga, né? E se você passar por alguma dificuldade, que você possa buscar ajuda profissional para que você possa sair dessa situação, tá bom? Você que tá com algum problema de saúde mental, falar é sempre importante. Ninguém precisa enfrentar os momentos difíceis sozinhos. Vamos procurar conversar, vamos procurar também ouvir. E hoje também é dia da gente homenagear quem ajuda a gente a ter uma vida mais ativa, mais saudável. Você ouviu aí o Flávio Santos durante a primeira página. Lembrando que hoje, 1º de setembro, é o dia do profissional da educação física. Então, parabéns a você, meu amigo, a você, minha amiga, que trabalha nas academias, nas escolas, nos clubes, nos projetos esportivos, né? Incentivando a prática de atividade física, incentivando as pessoas a praticarem algum tipo de esporte, incentivando as pessoas a terem mais qualidade de vida. Você, profissional da educação física, parabéns. E aí eu já quero saber, né? Você pratica alguma atividade física? Você faz a sua caminhada, você vai à academia, você anda de bicicleta, você gosta de corridas, de futebol? Qual atividade física que você pratica, que você faz para cuidar da sua saúde, de manter o seu corpo em movimento? Diz aí para mim, tá bom? Através do nosso WhatsApp, 998035504. 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
0: Uma excelente terça-feira para você, um mês de setembro com muita saúde, com muita esperança, boas notícias, boa música. E boa música você sabe, né? Você encontra aqui. Que bom estar de volta. Obrigado pela companhia. Aumente aí o volume. Fique comigo. Manhã 103 está começando aqui na Centro América com Nayara Azevedo e Dilcinho.
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0: Sim, 8 horas, 9 minutos. 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
0: Já tem mensagem aqui no nosso WhatsApp. É da Sônia, né? Bom dia, Almeida Neto! Bom dia, Sônia! Que bom que você voltou das férias. Obrigado! Aqui é a dona Sônia. Meu exercício sagrado é a caminhada. Ela tá falando aqui. Hoje é dia do profissional de educação física, né? E aí eu perguntei para o nosso ouvinte qual é a atividade física que você costuma fazer, você pratica alguma atividade física, e a Sônia está mandando aqui que ela gosta de caminhar. Diz ela, desculpa, eu levanto bem cedinho para fugir desse calorão, né, aqui na nossa cidade. E aí eu vou caminhar com as amigas. A gente coloca o papo no dia, a gente ouve o Manhã 103 no celular, e aí volto para casa com outra disposição. Beleza, obrigado, Sônia. Beijo para você, querida. 8:10 agora. Fred Fabrício.

0: Ações egoístas, Leandro e Romário, Ícaro e Gilmar, agora 8:16. Daqui a pouquinho vou trazer aqui as vagas de emprego. Você que está à procura de trabalho, já. É as vagas que estão disponíveis hoje no Cine de Cáceres. Ah, daqui a pouquinho também tem homenagem a famosos que estão de aniversário. Já aproveitar e pedir para você. Você conhece alguém que está de aniversário nesse 1º de setembro? Manda o nome da pessoa aqui pro nosso WhatsApp, tá bom? Pra gente cantar os parabéns pra ela. 99803-5504.
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3: Poderemos ter chuva nessa terça-feira, hein? Climatempo tá dizendo aqui, ó. Sol com muitas nuvens, pancadas de chuva à tarde e à noite. Nesse momento faz 28 graus, a máxima prevista para hoje é de 33 graus. Esperamos que essa previsão de chuva se confirme, né?
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3: Bora aqui para as vagas de emprego disponíveis hoje no Cine. Deixa eu só abrir aqui, prontinho. Ó, tem vaga para ajudante de distribuição, auxiliar de cozinha para trabalhar em uma pousada, auxiliar administrativo, essa vaga é para PCD, atendente de loja, atendente de telemarketing, auxiliar de processo industrial para Mirassol do Oeste, auxiliar de linha de produção, auxiliar de pizzaiolo, aplicador de laser para Mirassol do Oeste, barman, borracheiro também para Mirassol do Oeste, consultor de vendas para Mirassol do Oeste, cuidador de idoso, empregado doméstico, esteticista, eletricista industrial para Mirassol do Oeste, instrumentista industrial também para Mirassol do Oeste, motorista entregador, motorista de caminhão basculante, monitor de pragas e doenças para Mirassol do Oeste, mecânico industrial, também para Mirassol, oficial de serviços gerais, operador de empilhadeira para Mirassol do Oeste, pizzaiolo, promotor de vendas, recepcionista de hotel para trabalhar numa pousada, social media, soldador, trabalhador na agropecuária para Mirassol, vendedor interno, vendedor externo. Essas vagas estão disponíveis no Cine, aqui de Cáceres. O atendimento é das 8 às 17 horas. Uma boa sorte para você que está à procura de trabalho, tá bom? E nesse dia 1º de setembro, o mundo da música celebra o aniversário de uma verdadeira lenda viva. Hoje é dia de apagar as velinhas, sabe para quem? Para Barry Gibb. É o único integrante do Bee Gees ainda vivo. Está completando hoje 80 anos de vida. E pra gente prestar nossa homenagem a Barry Gibb aqui no Manhã 103, resgatamos um dos maiores sucessos do Bee Gees. Alone, aumente o som e curta comigo.

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2: Duas mulheres e uma criança ficaram feridas em um acidente na manhã desta segunda-feira na BR-070, entre Cuiabá e Cáceres. Um carro branco que seguia de Figueirópolis do Oeste para Cuiabá caiu em uma ribanceira. O carro era ocupado por quatro pessoas. Segundo a Defesa Civil, a motorista disse que perdeu o controle da direção após passar por um buraco na rodovia. Duas passageiras tiveram escoriações e reclamaram de dores nas costas e na região lombar. A Defesa Civil prestou os primeiros atendimentos até a chegada do Corpo de Bombeiros e do SAMU. A PRF também foi acionada. Às 9h30 eu volto com mais informações. Até lá.
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Ouça a mensagem bacana que acabou de chegar aqui da nossa ouvinte, a Dulce, Dulce Maria. Ela mandou essa mensagem, ó. Bom dia, Almeida Neto. Como vai? Tudo bem? Tudo bem, graças a Deus, Dulce. Que bom que você voltou. Você traz alegria para todos os ouvintes. Ô, Dulce, obrigado pelo carinho, viu? Agradeço muito. E agradeço também pela recepção que a gente está tendo aqui na nossa volta, no nosso retorno depois das férias de todos os ouvintes. Obrigado pelo carinho, tá? E a Dulce aproveitou aqui a sua mensagem para mandar também um recado super especial. Hoje é o dia do profissional da educação física, né? A gente já falou no início do programa. E a Dulce mandou mensagem parabenizando a filha dela, a Thaís de Oliveira Cardoso, pelo dia do profissional de educação física. Então, Thaís, receba aí o carinho, os parabéns da mamãe, tá? De todos nós, um abraço imenso para você, Thaís, para todos os seus colegas, né? Dessa profissão de educação física, parabéns pelo trabalho que vocês realizam. Vocês que levam saúde, levam qualidade de vida para as pessoas. Parabéns, tá, Thaís? Parabéns a todos os profissionais de educação física. E já aproveitar e falar novamente aqui aquela pergunta, né, que eu quero saber de você. Você pratica alguma atividade física? Lembrando que hoje, aproveitando que hoje é o dia do profissional de educação física, quero saber se você pratica alguma atividade física, você procura caminhar, você vai para academia, você anda de bicicleta, que você faz para manter o corpo em movimento? Tem aqui, ó, o Marcos. Marcos mandou mensagem para nós dizendo: fala, Almeida, bom dia para todo mundo da Rádio Centro América, bom dia, Marcos. Diz ele, ó, o meu negócio é o pedal. Fim de tarde, depois do expediente, eu pego a bicicleta, vou rodar pela cidade, ajuda a aliviar o estresse da mente. O corpo agradece e a gente ainda aproveita o final do dia. Um abraço a todos os profissionais de educação física. Marcos, valeu pela mensagem. 998-03-5504. Você pratica alguma atividade física? Manda aqui para nós. Bom, nesse 1º de setembro, terça-feira, quem também está apagando hoje aqui as velinhas, já aqui. Homenageamos o Barry Gibb, né, do Bee Gees, e a gente celebra agora mais um ano de vida dessa que é a eterna rainha da música pop latina, a Gloria Estefan. A Gloria Estefan está completando hoje, deixa eu só dar uma olhadinha aqui, quantos anos a Gloria Estefan está completando, linda ela, hein? Está completando 69 anos, não parece, tá? Linda, maravilhosa, conservada, como diz, né? E para a gente não deixar, então, passar essa data em branco, aniversário da Gloria Estefan, vamos viajar no tempo, vamos direto para as pistas de dança daquela época.

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1: Parabéns! Parabéns a Barry Gibb do Bee Gees, é o único vivo, né? Dos irmãos Bee Gees. Está completando 80 anos hoje. Gloria Estefan está completando os seus 69 anos hoje. O nosso parabéns também aqui para o nosso, para nossa ouvinte, né? A Carla, Carla Mendes. Parabéns para você, Carlinha, que você comece setembro aí com muita saúde, tá bom? Muita paz. Quem também hoje está comemorando mais um ano de vida é o Lucas, lá do DNR. Parabéns, um dia abençoado para você, Lucas. Muitas felicidades. E também vai aqui os parabéns para Beatriz, lá do Junco, tá festejando o seu aniversário nessa terça-feira. Felicidades, parabéns a todos os nossos queridos ouvintes que estão completando idade nova nesse 1º de setembro. Felicidades para você.
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0: versão gostosa, hein? Nelly Furtado, I Am Like a Birdie. Encerrando aqui a nossa primeira hora do Manhã 103. 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Daqui a pouquinho a nossa segunda hora aqui do Manhã.
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4: Vamos falar aqui sobre Por Você.
5: Por Você.
4: Zé pede que Juarez esconda peças ilegais de automóveis. Toy disfarça

0: em situação de vulnerabilidade na maternidade Luz. Por você, hoje, hein? A TV Centro-América, canal 12. 913.
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2: Olá, tudo bem? Eu sou o Paulo Vaz e está no ar o sucesso que você não esquece. Apresenta mais um grande sucesso na voz do rei do rock.
3: Love me tender.
2: A música que já foi gravada por Willie Nelson, Brenda Lee, Pet Shop Boys, Michael Bublé, entre outros, Elvis gravou no dia 16 de março de 1972, em um momento difícil na vida do rei. Estava recém-divorciado de Priscila, o seu grande amor, com quem ficou casado por 7 anos. Na interpretação magistral de Elvis Presley, ouvimos Always On My Mind.

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Legião Urbana, o mundo anda tão complicado. 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Agora, 9:32. Já eu volto aqui com mais música para você. Ok? Não esqueça de

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2: 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Andressa Félix, do bairro Espírito Santo.

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1: Uma casa foi incendiada durante a madrugada desta segunda-feira no bairro Vila Real, em Cáceres. Segundo familiares, dois homens teriam ido até o imóvel procurando por uma pessoa que costuma frequentar a casa. Como não a encontraram, teriam deixado o local pouco antes das chamas começarem. A polícia militar foi acionada e encontrou a residência em chamas. Familiares tentaram controlar o fogo até a chegada do corpo de bombeiro, que conseguiu conter as chamas. A suspeita inicial é de que o incêndio teria sido provocado de forma criminosa. A polícia vai investigar o caso para identificar o suspeito e esclarecer a motivação. Às 10h30 eu volto. Continue ligado no Manhã 103 com Almeida Neto.
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0: 9h46 a hora. 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Boa sorte. 9h47, eu volto já já aqui para tocar mais músicas para você.
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5: Quem ama, cuida. Hoje, deixa eu ver aqui, terça-feira, dia 1º. A Adriana, o Pedro, Liris e Nancy conversam sobre os próximos passos para a compra da parte de Ulisses da joalheria. Elisa confessa mal que não tem ido ao médico. Rosa comenta com Yuri sobre seu medo de não dar certo o plano de Adriana. Quem ama, cuida hoje na TV Centro América, canal 12. 9 horas, 52 minutos. Seguimos aqui com mais música.

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0: Hits, agora comigo, Mel Campos. Bom dia, bom dia, bom dia. Agora 10:08. Como você está, meu amigo, minha amiga? Até porque hoje começa, né? Começou então mais um mês, né, minha gente? Mês este de setembro. Ai, que maravilha, gente. Pois é, mês de setembro chegou. E olha, seja muito bem-vindo, setembro. Exatamente isso. A gente deseja, né, que o bem nos queira, que o amor nos invada, que a paz transborde, a proteção nos guie e toda maldade passe longe de nós. Não é verdade? Amém, Senhor. Amém. Que assim seja, que seja um mês realmente de muitas, mas muitas conquistas e realizações para todos nós, tá bom? 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E aí, prontos? Bora continuar? Então simbora, aumente o volume.
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8: 10:19.
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1: Que mensagem maravilhosa, né? Pois é, e depois dessa mensagem maravilhosa, o que esperar, minha gente? Agora a gente espera boas informações e disso eu não tenho dúvida que virá com ele, meu amigo Admilson, que está chegando para falar para você tudo que nós podemos, né, aproveitar lá na Móveis Gazin. 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

0: Amor bonito, vem. Ué, acabou, minha gente, acabou. A pessoa empolga, né? Ah, tá certo, mas deixa eu agradecer aqui minha amiguinha Ney, ela que pediu. Bom dia, Mel, tudo bem? Graças a Deus, maravilhosa, estou bem. Ai, toca pra mim, Adriane e a rapaziada, super beijo pra você, viu? Mandei aí pra ti, então, esta linda canção, né? Ai, ela realmente tem uma voz fantástica, só faltava você. Maravilhosa, maravilhosa, Adriana Ribeiro com a rapaziada. A gente sente saudade, né? Ai, por onde que anda, né, minha gente? Por onde que eles andam, né? Pois é, gostaria muito de saber, viu? Pois então, aqui na Casa da Sua Centro América, a gente curtiu, então, Adriana Ribeiro com a rapaziada, só faltava você. Sou maravilhoso, né? Soul Field, clássicos pra você aqui na Casa da Sua Centro América, também já rolou uma versão fantástica, né? Ai, muito bom, gostoso demais de curtir. E aí, você fala pra mim, você pode dizer, né? Vai ter mais? Com certeza vai ter mais. Lembrando sempre que a gente vai até às 11, né? Depois das 11 até às 11h25, nós temos horário eleitoral obrigatório e depois nós voltamos com a nossa programação do Manhã 103 normalmente por aqui, tá bom? Ah, e já deixa eu te falar, meu amiguinho Almeida Neto que está de volta. Ai, que maravilha! Seja bem-vindo novamente, meu amigo. Pois é, já adiantou pra você, temos muitas promoções rolando aqui na Casa da Sua Centro América, até porque pra Centro América este mês é muito especial, até porque nós estamos praticamente comemorando aniversário, mais um aniversário, né? Pois então, e quem ganha sempre o presente é você.
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3: A Energisa Mato Grosso já registrou neste ano cerca de 60 toneladas de cabos irregulares ou em desuso na rede elétrica do estado. O material equivale a aproximadamente 711 quilômetros de cabo. As ações de regularização já passaram por mais de 40 mil postes em diferentes municípios. Em 2026, foram realizados 89 mutirões e 12 operações em parceria com prefeituras. A empresa alertou que cabos soltos, baixos ou instalados de forma irregular podem causar acidente. A orientação é não tocar e nem tentar retirar os fios. Em caso de queda, mantenha a distância e evite que outras pessoas se aproximem. Às 11h30 eu volto com mais informações. Até lá.
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Tá aí, fechando essa mega sequência, Wesley Safadão com o Rei Vaqueiro. Simone Mendes também já passou por aqui. O hit da semana com Guilherme Benuto, com participação de Panda. Eu duvido.

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2: 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Como você sabe, a partir das 11 nós temos, né, das 11 até as 11:25, nós temos horário eleitoral obrigatório e depois desses 25 minutos a gente volta com a nossa programação normal.
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1: O caminhoneiro Atílio Antonietti, morador de Araputanga, está precisando de ajuda após sofrer um AVC. A doença o afastou do trabalho e a família enfrenta dificuldades para custear medicamentos, fisioterapia e outras despesas. Parentes e amigos organizaram uma campanha solidária. Quem puder ajudar pode fazer uma doação pelo Pix na chave celular 65999669651. A chave está em nome de Marluza Pereira Antonietti. Ao meio-dia e meio eu volto. Continue ligado no Manhã 103.
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0: minutinhos, já de volta aqui na Casa da Sua Centro América, agora com essa nossa última hora do Manhã 103, que conta sempre com oferecimento de Esquinão Auto Center. 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Agora 11:36, eu continuo, eu, Mel Campos, até as 3 horas da tarde fazendo companhia aqui na Casa da Sua Centro América, e é claro que tem mais sucesso chegando em mais uma super sequência, né?
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0: Ave Maria, pensa numa pedrada, minha gente. Maiara e Maraísa, 90-10. Quem nunca, né?
3: Existe uma teoria que se chama 90-10, onde uma pessoa tem 90% daquilo que você procura em alguém.

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0: Fala a verdade. Demais, né? Carlos e Jader pra você separados. Nossa senhora. Ai, ai. Bate coração, bate coração. Aguenta coração. Não é nem bate, né? Aguenta coração, aguenta mesmo. E aguenta mesmo, porque já, daqui a pouquinho, tá chegando as nossas últimas, né? Aqui do nosso Manhã 103. E logo mais tem aquela mensagem do Pense Nisso. E ainda tem pra você também. Ai, 2 horas de muito flash hits. Nossa, mãe Jesus. Já quer curtir a sua? Fique à vontade, tá? Já vá participando junto com a gente, indicando seu sucesso por SMS, WhatsApp pelo 99803-5504. Ou participe também por SMS, WhatsApp, já falei, pelo telefone 3211-5420. Pois então, deixa eu já mandar um grande abraço aqui pra turminha, né? Cáceres Mineradora, um grande beijo a todos vocês aí, estão todos ligadinhos junto com a gente. Obrigada, viu? Grande beijo! Um excelente começar de semana, um mês abençoado, já desejo aí pra todos vocês. Obrigada! Agora, faltando 11 minutos já pro meio-dia, bora pro nosso intervalo, já, eu volto com o nosso hit do dia e as últimas do Manhã 103.
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2: E olha só, gente, ainda não terminou, tá? Agora bora pra nossa próxima sequência de atividades. Vamos lá.
3: Bora lá, gente. Mais um, ó. Um. É isso. Eu quero... Ai, minha energia de vocês, gente. Vamos lá.
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0: Pois então, tá aí a nossa última, né? Com Jorge e Matheus fechando assim o nosso Manhã 103, até porque agora tá chegando pra você. Ai, o nosso Flash Hits. 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
1: Julgue menos, entenda mais. Em uma aldeia no Líbano, vivia um médico muito sábio. Ele era um homem rico e por essa razão atendia a todos sem cobrar nada. Muitas pessoas caminhavam por dias para serem atendidas por ele. Esse médico tinha uma gata que todas as noites se sentava com ele na varanda e eles faziam companhia um ao outro até a hora de ir dormir. A gatinha era muito educada e sempre que estava com fome ia até a cozinha e ficava miando na porta até que o cozinheiro lhe dava um pote de comida. Certo dia, a gata não miou. Entrou na cozinha, subiu na pia, roubou um pedaço de carne que o cozinheiro ia preparar e quando estava fugindo, o cozinheiro a viu. Irritado com o atrevimento da gata, ele a enxotou da cozinha com uma vassoura. Naquela noite, a gata não apareceu na varanda e o médico ficou preocupado. No dia seguinte, ele começou a procurá-la e pediu ajuda de seus empregados. Quando viu o que estava acontecendo, o cozinheiro contou ao médico o que tinha havido no dia anterior. Logo, um de seus empregados apareceu contando que tinha encontrado a gata. O médico o acompanhou e eles descobriram que ela tinha tido filhotes e eles estavam na fase de começar a comer. Ele entendeu a atitude da gata e foi falar com o cozinheiro. A gata não roubou a carne por vontade própria, e sim pelo amor e pela necessidade de seus filhotes. Ela não deveria ter sido maltratada por isso. Qualquer mãe, para atender às necessidades dos filhos, pode tomar atitudes extremas. Vemos nessa história que o cozinheiro teve um julgamento precipitado sobre uma atitude, o da gata em pegar comida na cozinha, atitude que não era comum de sua parte. E só depois, conversando com o patrão, ele entendeu o porquê daquela ação da felina. Ela estava pegando comida para dar aos filhotes. Aprendemos que os meios justificam as ações? Não, pois não é sobre o outro, e sim sobre a nossa capacidade de julgar equivocadamente o outro. Você consegue se lembrar da última vez que fez um julgamento errôneo sobre algo ou alguém e depois que soube dos fatos se arrependeu de ter julgado? Essa história nos ensina isso. Sobre não julgarmos o outro sem sabermos o que o levou a tal atitude. Sim, eu entendo que nem todas as atitudes serão justificadas ou desculpadas por causa do motivo que a ocasionaram, mas que possamos frear nossos julgamentos a respeito do outro. Lembrar que o Messias, enquanto esteve por aqui, disse que da mesma forma que julgarmos alguém, assim também seremos julgados. 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
3: Já de volta aqui na Casa da Sua Centro América, 6:30. Agora sim é boa tarde pra você. Chegando junto com a gente nessa primeira hora aqui do nosso Flash Hits, oferecimento de Atacadão Paraíba. 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E é claro que nesse momento do almoço que você está descansando, renovando também, né? Aí as suas energias para mais, né? Mais horas aí de dia trabalhado nesta, né? Neste dia fantástico, dia 1º já de setembro, gente. Terça-feira, dia 1º de setembro de 2026. É um prazer novamente para nós aqui fazermos companhia a todos vocês e levar até você todos esses clássicos que já fizeram parte da sua história e que vão continuar marcando o seu hoje, esses presente memorável que a gente acaba recebendo, né? Pois é, mais uma oportunidade para que a gente possa escrever lindas, mais lindas, né? Mais um capítulo da nossa história em mais uma oportunidade que a gente tem que realmente celebrar. E nada melhor de celebrar com boa música, né? Então, vamos começar essa nossa programação e eu espero muito que você continue aí me fazendo companhia para que assim a gente possa realmente contar variadas histórias e marcar momentos maravilhosos hoje juntinhos, tá bom? Agora 8:00, boa tarde para você. Flash Hits já está no ar.
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1: Como na chamada, a gente sim vai falar sobre o nosso tempo e temperatura, minha gente, até porque hoje nós temos probabilidade de chuva. Temos sim. Hoje será de sol com muitas nuvens, pancadas de chuva podem acontecer agora à tarde e à noite, tá? Nós temos aí uma máxima hoje que vai passar, não vai passar dos 33 graus, mínima vai ficar por conta de 25. Ah, e você já sabe que a nossa umidade relativa do ar está abaixo daquilo que é recomendado pela Organização Mundial da Saúde, que é de 60%, mas aqui em Cáceres, nossa mãe Jesus, né? Já chegamos a 12% só de umidade, viu, minha gente? Então, por isso que sempre a gente dá o alerta aqui para você, tá ainda, né? Nós estamos realmente numa época em que a umidade relativa do ar realmente fica muito abaixo daquilo que é recomendado e sempre a orientação é você se hidratar bastante, viu? E hoje nós temos aqui 44% dessa probabilidade de chuva acontecer, então, no período da tarde e à noite, certo? Então, já sabe, qualquer coisa, ah, Mel, mas será? Pois é, né? Tem o se e tem o será, né? Mas é melhor estar precavido, viu? Então esteja aí prevenido para que você possa realmente não ser pegado, não ser pego, né? Desprevenido em relação a essas situações, que às vezes o tempo, né, pode mudar, viu, meu Deus? Mas às vezes, né, também não. Mas esteja prevenido, é a melhor solução.
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1: Que já está de volta depois de curtir. Maravilhoso ele, né? Ai, minha gente, gostou de curtir essa voz fantástica de Orlando Moraes com Na Paz? É, exatamente. Por aqui ainda rolou Cidade Negra, Timbalada lá no comecinho, com o sucesso da Moura 2. 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
2: O homem conseguiu fugir de uma casa em Cáceres, onde, segundo ele, teria sido agredido, ameaçado de morte e mantido em cárcere privado. O caso aconteceu no bairro Vila Irene, durante a Operação Tolerância Zero. A vítima disse à polícia que foi ao local para comprar drogas, mas acabou sendo agredida e ameaçada por um casal. Ele conseguiu escapar pulando muros e pediu ajuda. Na casa, três pessoas foram detidas. Os policiais apreenderam drogas, uma balança, celulares e dinheiro. O caso será investigado pela Polícia Civil. 1:30 PM eu volto. Continue ligado no programa Flash Hits.
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3: Mato Grosso já permite a substituição de vegetação nativa campestre por pastagens em áreas úmidas. A conversão depende de autorização da SEMA e do cumprimento das regras de preservação ambiental.
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0: Só lembrando porque a nossa primeira hora aqui do nosso Flash Hits contou com quem? 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
3: Oi, tudo bem? Aliás, tudo bem é o nome da música da qual vamos falar nesta edição do sucesso que você não esquece. A canção, composta em 1985 por Luiz Maurício Pragana dos Santos, ou simplesmente Lulu Santos, é um clássico dos anos 80. A letra, para quem não sabe, discorre acerca das mazelas que afetam os indivíduos, umas físicas, outras mentais e outras ainda sociais. É uma canção de denúncia com nuances de confissão. Só que não vamos usar de hermenêutica para decifrar a letra da música, certo? Caso você se interesse em saber do que se trata a letra, é só buscar na internet, combinado? Um fato que poucos sabem: o Roupa Nova foi a banda de apoio durante as gravações da música. É isso mesmo, o Roupa Nova participa da música, sim. Em 1986, a música entrou na trilha sonora na segunda versão da novela Selva de Pedra e se transformou no sucesso que você não esquece. Tudo bem, Lulu Santos. Já não...

0: Legal, viajamos juntos, relembramos momentos, fatos e pessoas que ficarão sempre em nossas memórias mais íntimas. Eu sou Paulo Vaz e a gente se fala em outra edição do Sucesso que Você Não Esquece. Bye, bye.
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3: Simplesmente maravilhoso, nosso sucesso que você não esquece, apresentado hoje por ele, Paulo Vaz, né? Sempre, sempre trazendo maravilhosas histórias com maravilhosos clássicos. Agora 1:12, boa tarde pra você que chegou agora e boa tarde pra você que já está aí nos fazendo companhia. Tá acompanhando todos os prêmios, minha gente? Ah, muita calma nessa hora, até porque tem mais, tá? Fique aí pra você realmente ficar sabendo, porque tem mais, tem muito mais. Agora 1:12, tô chegando com a nossa última hora já do nosso Flash Hits e agora com oferecimento de Esquinão Auto Center. 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Agora sim, a gente continua curtindo mais Flash Hits.
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1: 1h25.
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2: Mato Grosso registrou uma redução de 20,6% nos roubos e furtos de celulares entre 2024 e 2025. Segundo o Anuário Brasileiro de Segurança Pública 2026, o estado passou de 10.096 ocorrências em 2024 para 8.139 ocorrências no ano passado, uma queda de 1.957 casos. A redução foi uma das maiores do país. Em todo o Brasil, os roubos e furtos de celulares caíram 8,7% no período. Mesmo com a queda, o Fórum Brasileiro de Segurança Pública alerta que esses crimes ainda causam medo na população e podem estar relacionados ao aumento de fraudes digitais. Às 14h30 eu volto com mais informações. Até lá.
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Deixa a Sociedade Alternativa, mais um clássico dele, que eu amo demais, Raul Seixas. Ai, nossa senhora, que saudade eu tenho desse grandioso poeta, maravilhoso Raul Seixas. Realmente um fenômeno, né, da nossa música, nossa senhora. Mila Blanco também já passou por aqui, vai com Dios, lá no comecinho dessa super sequência com What's a Woman, aqui na Casa da Sua Centro América. 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

0: O Flash Hits vai ficando por aqui, mas amanhã tem mais. Ao meio-dia.
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gente sai do Flash Hits, já entra na programação Doce Ritmo, que até às 18 horas te faz companhia aqui na Casa da Sua Centro América, comigo, meu, como você até às 3. E a gente chega com variados sucessos pra colocar você, minha gente, na atividade, minha gente, de dançar, de festejar, de celebrar exatamente mais um dia. Ainda mais hoje, comecinho de mês, eu tô falando sempre isso porque é começo, né? Início de novas metas, novos projetos e de muitas realizações em todas elas aí que você já esteja colocando em prática, porque esse mês será um grande mês para todos nós, viu?

0: Então simbora juntinho comigo celebrar este dia, curtindo variado sucesso, que é claro que eu já espero que sejam seus, né? A sua indicação musical aqui por SMS, WhatsApp ou ligando aqui na casa da sua Central América, que eu vou ter o maior prazer em falar contigo. Simbora! No seu ritmo, já está no ar.
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0: E já a gente continua assim fazendo convite para que você continue participando também das promoções.

essa música realmente é uma pedrada, né, minha gente? Gente, toda vez que eu ouço essa música, mas sério mesmo, não sei você, mas nossa mãe, quanta realidade, né? Infelizmente. E às vezes a gente custa aprender, né? É, exatamente. Eu espero que você nem precise passar por isso para ter que aprender, viu? É, aprenda antes mesmo de perder, minha gente. É, porque às vezes é outra pedrada da Maiara e Maraísa falando 90-10, né? A gente às vezes busca uma pessoa 100%, mas aí não é você buscar uma pessoa 100%, é você olhar para si e falar, mas eu sou 100%? Acho que não, né? Até porque todos nós somos falhos, né? Exatamente isso, não é verdade? Às vezes a gente tem os 90% na mão, mas aí você fica tão fixado nos 10%, aí quando você acha os 10%, você vê que realmente é, você trocou, né? Seis, como se diz? A dúzia por seis, né, minha gente? É difícil, né? Muitas canções aqui fazendo com que a gente pare também para fazer o quê? Refletir. Ai, deixa eu falar agora pra você sobre uma reflexão que eu amo em fazer, né? Juntinho contigo, sobre as promoções, que você pode sim participar de todas elas. 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A gente realmente pensar aí numa economia, não é verdade? 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Ainda mais com esse calorzão que tá fazendo aí fora. 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
15: Em Cáceres, neste exato momento, marcando aqui a nossa máxima de 33 graus.
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0: é maravilhoso. Eu já falei aqui o quanto eu gosto, né, de curtir Michel Teló. Aí a roça vence, é de Brito Samuel, Toda Mulher e ainda Leandro e Romário com participação de Ícaro e Gilmar, Corações Egoístas. É, aí você fala assim, Mel, vai ter informação, vai ter informação chegando pra você já já com a edição aqui do Centro América News, né, pra te colocar a par sobre tudo que acontece, mas eu vou te colocar a par sobre as promoções que continuam. Muitas, eu estou aqui, minha gente, dando gargalhadas de felicidade mesmo por você ter tantas oportunidades. Aí que vem gente ainda me pergunta, eu mesmo eu falando aqui, né? Mel, posso participar de todas? Com certeza, não, olha, não é nem pergunta, deve participar de todas. Todas, participe. Tem perguntas aqui hilárias. Que eu tô dando risada que se fosse eu que estivesse escrevendo a resposta, olha, sinceramente. Ai, meu Deus, vamos deixar pra lá e vamos falar da promoção, vamos? Olha, tem mimo para os pets, exatamente você que gosta, ama, né, o seu companheirinho aí, que faz total diferença na nossa vida e faz mesmo, viu, minha gente? Quem tem o seu pet sabe, né? Exato. Ai, tem mimo para os pets na Centro América FM, tá? 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Não perca tempo, participe agora e a gente fica no aguardo. 2h37.
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2: A Justiça de Mato Grosso condenou Jonathan Douglas Espíndola Ribeiro por improbidade administrativa em um caso envolvendo o desvio de mais de R$ 414 mil dos cofres públicos de Mirassol do Oeste. Segundo a sentença, o então servidor era responsável pela folha de pagamento do município e teria alterado o sistema para receber valores acima do salário. A remuneração regular era de cerca de R$ 5 mil. A justiça determinou o ressarcimento integral do prejuízo, além da suspensão dos direitos políticos por 14 anos e proibição de contratar com o poder público pelo mesmo período. A decisão ainda cabe recurso. Às 15h30 eu volto. Continue ligado no programa No Seu Ritmo.
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2: Pausa, inspire fundo pelo nariz, segure e solte devagar pela boca. Sentiu? Essa respiração consciente ajuda a reduzir o estresse, aliviar a ansiedade, melhorar o foco e até facilitar a digestão. Repita algumas vezes ao dia e sinta a diferença.
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21: 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Exatamente, você que cuida do seu motor aí, o prêmio é uma retífica de bloco ou virabrequim. Exatamente, para recuperar peças do motor com desgaste ou danos, tá? Só para você saber. Pois então, válido para veículos de passeio com motor de 4 cilindros, a álcool ou gasolina, exceto diesel, tá? Mas para concorrer a esse prêmio, meu, o que eu tenho que fazer? Pois é, basta você também responder uma pergunta muito simples. Qual é o principal cuidado com o motor?
0: É, exatamente isso. Qual é o principal cuidado com o motor? Você já sabe, né? Você que gosta de ter o seu carro em dia, você sabe. Então responde pra gente aqui já e mande seu nome completinho pra você também estar concorrendo a este maravilhoso prêmio aqui na Casa da Sua Centro América. Porque eu já estou indo, deixando aqui o meu até logo, porque amanhã eu te espero aqui na Casa da Sua Centro América, agradecendo sempre, sempre, sempre, né? Porque nesta nossa segunda hora a gente contou aí com oferecimento, oferecimento não, minha gente, desse horário a gente não tem oferecimento, não temos, eu que tô aqui perdendo, né, já falando coisa com coisa, porque a gente tá lembrando de tantas promoções aqui e tem muitas outras promoções que meu amigo Júlio Vidal vai estar falando para você, tá? Então não perca essa oportunidade, já quero desejar boa sorte a todos aqueles que já estão participando junto com a gente, que já está cadastradinho, tá? Porque qualquer dúvida ou qualquer erro, a gente também manda aí a mensagem para que vocês possam consertar e mandar novamente, tá bom? Então, meu super beijo, fiquem todos com Deus e amanhã a gente se fala a partir das 10 da manhã. Eu te espero. Super beijo. E você vai ficar na companhia do nosso Hit da Semana.
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0: Essa é pra casar, viu?
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4: E olha só, gente, ainda não terminou, tá? Agora bora pra nossa próxima sequência de atividades. Vamos lá!
5: Bora lá, gente! Mais um, ó! Um! É isso! Eu quero energia de vocês, gente! Vamos lá!
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2: E aí, 3 e 6 da Central América. Tô chegando de novo, como é que você tá? Ótima tarde, excelente terça-feira, 1º de setembro, tá? E aí, sou o Julinho Vidal. E temos juntinho até as 8 da noite com muita música maneiraça no seu rádio e tem promoção também, é só ficar ligado com a gente, tá? 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
2: Bora começar, Henrique Juliano, Última Saudade.

0: seu ritmo. Tem o som da Olivia Dean fechando então a primeira sequência com a minha participação aqui, sou Easy.
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6: Tudo bem com você? Excelente tarde, tá? Tamo juntinho, terça-feira, 1º de setembro, eu sou o Julinho Vidal.
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6: E a gente tá por aqui, quer ganhar prêmios aqui na programação, se liga. 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

0: Claro, América, rádio no seu ritmo, 3:28. Agora deixa eu falar pra você de prêmio, né? Pois sim. É a rádio que mais dá prêmio pra você, tá? Na semana do consumidor, a semana não, no mês do consumidor, a Centro América arrebenta, né não? 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

0: Sem o PPA com Centro América. Tanto e Bip, mais uma sequência, 13h31. Ótima tarde, tamo aí, já tem mais pra você rolando.
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2: O Ministério Público de Mato Grosso entrou com uma ação na justiça contra a Prefeitura de Jauru após identificar irregularidades em 9 prédios públicos do município. Entre os problemas estão rampas fora dos padrões, banheiros sem adaptação, calçadas irregulares, falta de piso tátil e falhas em equipamentos de combate a incêndio. Segundo o Ministério Público, algumas irregularidades já haviam sido identificadas em 2022 e ainda não foram resolvidas. O órgão pede à Justiça que a Prefeitura apresente em até 90 dias um diagnóstico e um cronograma para corrigir os problemas de acessibilidade e segurança. Até o momento, não havia decisão sobre o pedido de urgência. Às 16h30 eu volto. Continue ligado no programa No Seu Ritmo.
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0: É a rádio oficial da música boa, tamo junto, né? Só tem musicão, fica à vontade, indicando a sua 998-035-504. Agora tem aqui.
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0: Cenas antigaças, batendo saudade, desbloqueando memórias, Lobão e o Sonal dos Corações Psicodélicos. 13h47, agora excelente tarde pra você, só fica aí, você sabe que já tem mais.
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0: Centro-América, 3h49. 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E aí, você tá de buenas, tá no trampo, tá em casa, me conta, quero saber, vai, segue a líder, segue a Centro-América.

0: Fazia um tempão que a gente não ouvia, né, Matheus Saudades, essa Maiara e Maraíza com Jorge Matheus aqui na programação. Excelente tarde, 4 horas agora. Essa hora, senhoras e senhores, rolou aqui, ó, no oferecimento, deixa eu só abrir rapidinho aqui, rolou aqui no oferecimento do Esquinão Auto Center. 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Fica aí, já tem o hit do dia, mais uma edição rolando aqui pra você na sua Centro América.
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3: Centro América 4 e 6, ótima tarde, continua.
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0: Centro América, rádio do seu ritmo, outra batendo saudades, 4:15, Bruno Marrone, ligação urbana.
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1: Centro América, 4:18, excelente tarde pra você, tamo aí.
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1: E seguinte, né? Quando você ouve essa trilha aí, você sabe que tá vindo coisa boa, né não? E é o seguinte, tá rolando aí, é o mês do consumidor e a Centro América tá sempre junto com você, quem vai faturar é você, ouvinte. 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
1: Aí a sonzeira com força, dá um gás no volume. Human League, Human. 4:20.

0: Você sempre confere com a gente. Tuma do Pagode, Zeca. Pedindo a conta, pensando mais uma sequência, 4:29. É a rádio oficial da música boa, né? Ótima tarde pra você, fica aí.
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3: Tem clássico mineiro decisivo pela Copa do Brasil nesta terça-feira. O Atlético Mineiro e o Cruzeiro se enfrentam às 8 da noite, no horário de Mato Grosso, na Arena MRV, pela partida de volta das quartas de final. No primeiro confronto, em Belo Horizonte, as equipes empataram em 1-1. Agora, quem vencer, garante vaga nas semifinais. Em caso de novo empate, a classificação será decidida nos pênaltis. Às 17h30 eu volto com mais informações. Até lá!
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6: Centro América, 4:34. É só música boa, continua aqui, só musicão, né? 980355504. Aproveita e já fala o que você tá fazendo, de onde você tá falando também, que eu quero te mandar alô especial. Marcos e Belucci, pena que você já namora.

0: Turismo 4h44 na Era Azevedo, criado com vó.
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12: Olá, fãs da Centro América FM. Eu sou o Paulo Vaz e vou falar sobre mais um desses sucessos que você não esquece. Hoje, vamos falar de um grande hit de Billy Joe Thomas, ou simplesmente BJ Thomas. A canção, que tem uma melodia suave e ao mesmo tempo envolvente, expressa a esperança de que dias melhores virão, apesar das angústias da vida metaforicamente representadas por pingos de chuva. O refrão da música oferece estes lindos versos. Mas há uma coisa, eu sei, a tristeza não me derrotará. Não vai demorar muito para a felicidade me encontrar. Escrita por Al David e Burt Bacharach, essa música faz parte da trilha sonora do filme Butch Cassidy and Sundance Kid e ganhou o Oscar de melhor canção em 1970. No sucesso que você não esquece, BJ Thomas, Raindrops Keep Falling on My Head.

0: Eu sou Paulo Vaz e esse foi mais um sucesso que você não esquece. E se você, fã da Centro América FM, lembrou de alguma canção que marcou época, envie a sugestão para ouvinte@centroamericafm.com.br. Eu aguardo o seu contato. Até a próxima. Tchau.
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0: Preta. Hungria com, aliás, Hungria fechando a Hungria aí, Pelota Preta. Mandou para o espaço mais uma hora de programa. O hit da semana tá chegando já já, depois de intervalo, é só ficar ligado aqui na sua Centro América. Sai daí não.
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3: Quando que leva o pescoço aqui, ó?

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6: 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Vamos lá!
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9: Centro América, 5:19.
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9: É só musical pra você, né?
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9: Deixa eu ver aqui, eu já falei essa aqui da Clean Pet pra você já, né? Então tá rolando um monte de promoção, é só continuar ligado aqui que já tem mais aqui, tá? Bruno Mars e Lady Gaga, Die With A Smile, 5:20.

0: Metrovênica, rádio do seu ritmo, já até conhece, eu queria ser você, uma canção pra Rita Lee, maneira, né? Rockzinho maneiraço, 5h31, é só musicão, hein? Já tem mais, fica aí.
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2: Mato Grosso fechou a safra 25-26 de milho com um novo recorde de produção. Segundo o IMEA, o estado produziu 58 milhões e 40 mil toneladas, um aumento de 4,69% em relação à safra anterior. A área plantada também cresceu, chegando a 7 milhões e 430 mil hectares. A produtividade média foi de 130 sacas por hectare. A colheita foi concluída no dia 21 de agosto. Apesar do recorde, o IMEA prevê um cenário mais cauteloso para a safra 26-27, com um pequeno aumento na área plantada, mas possível queda na produção. Amanhã voltamos. Continue na sua Centro América FM. Um grande abraço.
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2: Bom, segundo o Clima Tempo, a temperatura está em 29 graus, tá? A sensação térmica é de 32 e à noite a temperatura pode cair para 21. Bora aguardar, né?
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2: Vamos lá, temos de volta, 5h34, tem muito mais pra você rolando, tá? E atenção, vai rolar prêmios pra galera também aqui. É o mês do consumidor, tá? 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

0: Centro América, rádio do seu ritmo, Biquíni Cavadão, a melhor do pop aqui com você, um Rio sempre mesmo, às 5h48. Excelente tarde, fica aí, já tem mais.
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0: Centro América, 5h50, estamos de volta agora, última sequência da do No Seu Ritmo, né? Já tem batidão sertanejo. Centro América. Gustavo Mioto e Murilo Rufi.

0: Aí, Matheus, professor, então, a mais uma hora, aliás, a última hora aqui do No Seu Ritmo, de volta amanhã às 2. Ótima tarde, hein? Já, bora dar uma guinada por aqui, começando o Batidão Sertanejo pra você. Fica à vontade pra indicar a sua, 98035504.
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0: Centro América, 6 e 2.
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0: É a rádio do seu ritmo, só tem musicão rolando, aliás, vai começar agora e é só musicão pra você tá curtindo, tá bom?
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0: Eu sou o Humberto e o Ronaldo fechando aqui a primeira sequência. Amigo Cachaceiro, 6h15. Ótima noitada pra você, né? Tamo juntinho aí até às 8.
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2: 6:17, já de volta. Quer ouvir a sua? 980-35504. Beijo, abraço, texto, áudio, vale geral, tá? 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

0: Eu sou o João Bosco e Vinícius aqui na Centro América, 6:34, ótima noite pra você. Indica a sua 98035504.
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0: Seu Domênico, a rádio do seu íntimo, Paulinho Adriano. Bom, calma, como que é o nome da música? Deixa eu ver aqui rapidinho. Trauma de rolê, até fica aí.
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2: Centro América 6:51. 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Temos de volta, continua o batidão.

0: Centro América, rádio no seu ritmo, coração cigano, Rick Renner com Ginizeno. Mandou pro espaço a edição do Batidão, tá? Fique ligado, já já tem mais aqui. Opa, deixa eu aumentar.
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1: Centro América, 110. Boa noite. Bora começar mais uma edição aqui então do Boa Noite Hits pra você, tá? 998-03-5504, continua valendo aí.
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9: 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É a rádio oficial da música boa e tamo juntinho, né? Só tem musicão, você pode participar 98035504. 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

0: Centro América, rádio no seu ritmo. É só musicão, né? Vamos lá, deixa eu soltar uma trilhazinha aqui, que é a trilha de prêmios que você pode faturar aqui na sua Centro América, tá? 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Tem mais aqui para você, deixa eu falar rapidinho. 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
1: E olha só, gente, ainda não terminou, tá? Agora bora pra nossa próxima sequência de atividades. Vamos lá! Bora lá, gente! Mais um, ó! Um! É isso! Eu quero... Ai, minha energia de vocês, gente! Vamos lá!
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0: Centro-América, Rádio do seu ritmo, menos é mais e Pablo, saudade de inconvenientes, a música tá bombando, explodindo e rolando aqui pra você, né? Só fica aí.
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0: Centro-América, 157, galera. Deu meia hora, vamos nessa. Estamos de volta amanhã às 3 da tarde. Bom final de terça pra você, tá? Continue na nossa programação, só música boa, né? Valeu!
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2: 20 horas, 2 minutos.
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